0: Menos é Mais, Henrique Castro, não tem jeito.
1: Nossa noite com Henrique Castro, Menos é Mais, Nem Pagando, chegando os primeiros alôs, as primeiras participações. Alô, Leandro, aquele abraço pra você, a Silvana, o Antônio na sintonia, também o Ronald, toda a turminha aí, boa semana.
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0: Cavalo Velho falando, tô aqui na Rádio Paulista todos os dias no finalzinho da sua tarde, depois do programa do nosso amigo Marcão, hein? Ah, Marcos Rodeio, a gente se encontra por aqui.
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12: Estamos de volta, tem Ana Castela.
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0: Matheus e Cauã, Lauana Prado admita no Nossa Noite deste domingão. Excelente semana pra você, já que eu tô de volta.
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0: Estamos de volta, tem Pedro, Paulo e Alex, tem Country Beat.
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2: 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Mas manda o que tá no seu coração.
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0: Nossa noite com Danilo e Davi, apaga nesta noite gostosa de domingão. Alô Marcos, aquele abraço pra você, toda a turminha aí, a Rosângela também, o Anilson, obrigado pelo carinho, pela sintonia.
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4: Estamos de volta, tem Henrique e Julian.
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0: Medusa e Good Boy, Peace Your Heart no Nossa Noite deste domingão, já que tem mais.
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0: Estamos de volta, tem Luan Santana e o Erro Planejado.
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0: respeitar demais aqui.
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0: gastou dinheiro à toa, né?
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2: Banda Guilherme, desculpa isso aqui, ó.

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0: 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Música nova, champanhe na nossa noite. Felipe, aquele abraço pra você. A Maíla também curtindo nossa noite. A Adriana, toda a turminha aí, obrigado pelo carinho. Alô, Edgar, boa semana.
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4: Estamos de volta, tem a turma do pagode.
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0: Tiãozinho e Alessandro e o amor de treino nossa noite deste domingão. Excelente semana pra você. Segue o Instagram também, daquela moral, arroba locutor Rodrigo Santos com dois S no final. Obrigado pelo carinho, pela sintonia, já que eu tô de volta.
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3: Oi gente, também é um chororó, muito boa noite.
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0: Estamos de volta, tem o Bruno Mars no Nossa Noite.
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0: E que Asley, na nossa noite deste domingão, matando saudades, encerrando o programa, desejando a você uma excelente semana, tudo de bom, se cuida aí, tá bom? Beijo carinhoso do Rodrigo Santos, um forte abraço e, claro, se o Pai Maior nos permitir, a gente se fala sempre aqui na rádio que você ama. Boa semana!
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0: amigão, tudo jóia? Muito prazer, sou o Joel Cabral, já sabe, né? A partir de agora, a festa do Madrugada tá começando. É a segundona mais animada do Brasil. Essa vai ser a sua melhor semana, viu? A gente já tá torcendo por você. O que você tá pensando em fazer diferente nesta semana, hã? O que você plantar, geralmente você colhe. Se você quer resultado diferente, pronto, faça diferente. Eu já tô torcendo por você, tá? Ó, só não troque a companhia, viu? Eu tô aqui. Bora começar a festa. Chega pertinho do rádio, vem que tem.
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0: Os primeiros, Rio Negro e Solimões e Maiara e Maraísa. Eu acho que isso é coisa de quem quer voltar, viu?
2: Ó. 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

Madrugada é César Menotti, Fabiano e Simone Mendes, Disco Arranhado. Antes, Murilo Huff, Saudade Estranha. Hugo Henrique cantou com Jorge Matheus Loira do Paraná. E ainda Rio Negro e Solimões e Maiara e Maraísa. É coisa de quem quer voltar. Bom dia, continua aqui na segundona.

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É que eu não te esqueci, tá? Antes teve o Leonardo cantando com Bruno Marrone, Talismã. E ainda Matheus e Cauã e Lauana Prado. Admita! Daqui a pouquinho a gente já volta aqui no Madrugada. Você vai cantar com o Guilherme Santiago. Vai ter Marcos e Beluti.

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7: Você continua aqui também, né? Marcos e Belucci chegando com o Discordo. Esse povo fala demais, gente. Ó.

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madrugada, Guilherme Santiago, as modas que eu fiz pra você. É, que showzaço, hein? Todo mundo chegou pra acompanhar. Que história. Antes, Guilherme, Benuto e Panda, eu duvido. O Zé Neto e o Cristiano com Filha e ainda Marcos e Belucci. Discordo. Continua aqui pra você.

segundona aqui no Madrugada, tocando Maurício e Eduardo, Solteira no Mundo, fechando a primeira hora. Antes, Cleiton e Camargo e Diz Que Me Adora. E PPA com Diego e Vitor Hugo, Carmé de Chocolate. A segunda hora chega após o intervalo com muita moda pra cê, tá? Lá vem Maiara e Maraíza, Marília Mendonça. Vai ter o Jazz e o Jato com Mato Grosso e Matias. Até o Luan Santana.

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1: Luan Santana chegando com Deus é Muito Bom. A Fabrícia adora essa música. Obrigado pela sua participação, viu?

com Mato Grosso e Matias por álcool abaixo. Antes, Rio Negro e Solimões com Country Beat apaixona muita gente. Simone Mendes com Dois Fugitivos e abrimos com Luan Santana. Deus é muito bom. Cá junto comigo, é? Continua aqui. Ó.

madrugada, tocando Maiara e Maraísa, saudade do tipo, aquela história que tem que terminar, né? Passar pro próximo, por favor, fica travada a vida. Você concorda? Antes, Hugo e Guilherme, metade de mim. E ainda João Pedro e Cristiano, acordou namorando. Daqui a pouquinho, lá vem mais moda. Você vai cantar com Eduardo Costa. Vai ter João Bosco e Vinícius e Murilo.

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madrugada, João Bosco e Vinícius e Murilo Rufi machucado novo. Antes, PPA com Diego e Vitor Hugo Carmé de chocolate. Henrique e Juliano com Devia Ser Proibido. E Gustavo Mioto, melhor versão. Continua aqui pra você, ó.

madrugada boa, tocando Kleber e Cauã, Mil Adjetivos, que modão! Antes, Eduardo Costa, Me Ajuda a Te Esquecer! E ainda os Bonifácios com a Thaíra Alexandre. Deus me deu esse lugar! Vai começar mais uma hora daqui a pouquinho, hein? Continua participando no arroba Joel Cabral Voz, que daqui a pouquinho, ó, já no próximo bloco, eu vou te mandar um abraço aqui, tá bom? É arroba Joel Cabral Voz, é o meu Instagram. Participa, me fala de onde você tá me ouvindo, qual cidade, e depois eu te mando um abraço aqui. Claro, tem que mandar mensagem lá, tá bom? Tô te esperando. Já, já tem alô por aqui e você vai cantar com Jorge, Matheus, Henrique e Juliano. Vai ter o Felipe Araújo. Até a Laona Prado, hein?

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Ganhar, então vai lá, arroba Joel Cabral Voz, é assim que você me encontra no Instagram. Bora começar essa hora, vem cá junto! 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O Felipe Araújo regravou essa música do Leonardo, Mentira que virou paixão, e história, bom dia!

0: madrugada, se é amor, não sei, hein? Regravação, hein? Antes, Emílio e Eduardo, barulho da buzina. Israel e Rodolfo com Chegou um Áudio. E ainda Felipe Araújo com Mentira que Virou Paixão. Continua aqui pra você, tá? Ó.
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madrugada, hein? Maurício e Eduardo, solteira no mundo. Antes, você cantou com Chitão e Xoró e Luan Santana falando as paredes. E ainda João Lucas Freitas com Kleber e Cauã, preso ao seu beijo. Você sabe que o intervalo é rapidão, né? Então, você vai cantar já já com Daniel e Gen Giovanni. Vai ter Léo Magalhães, Ana Castela com Gustavo Mioto, até o Marcos e o Beluti.

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6: Que legal que você continua comigo, hein? Marcos e Belucci com Simone Mendes. Não, abandonar não. Combinado é combinado, né?
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Castela com Gustavo Mioto. Ê, fronteira! Cuidado, show, tá chegando pertinho. Antes, Júnior Marques com Ilusão de Amor, César e Paulinho com Bruno e Marrone cancela esta data e ainda Marcos e Belucci, Simone Mendes abandonando. Continua aqui na segunda, ó.

Madrugada boa demais, fechando essa hora, Ed Brito e Samuel, Romance Rosa. Antes, Léo Magalhães, Meu Nome. E ainda, Guilherme Benuto e Panda, Eu Duvido. Daqui a pouquinho a gente já volta com mais uma hora por aqui. Você segue com a gente, é? Sério? Então não sai daí, é Vapt Vupt. Você vai cantar com Jorge Matheus, vai ter Marcos e Beluti.

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0: Mais uma hora tá começando. Vem, vem!
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0: Jorge Mateus chegando com o Canto à Pedra. Tem tanta certeza que não vai dar bom que ele fala pra pessoa nem ir, tá? Ah, que história é essa? Ó, não é melhor reavaliar?
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Banda Marcos e Velute, clima estranho, mas depois terminou bem, né? É romance. Antes, Rio Negro e Solimões com Emílio e Eduardo sonhando com você. Henrique e Juliano com Chá de Casa Nova e Jorge e Matheus canta a pedra. Bom dia, ó. Segue aqui.

madrugada boa, Ana Castela. É que eu não te esqueci, viu? Antes, Marília Mendonça com Maiara e Maraísa, Uma Vida. E ainda os Bonifácios com a Thaíra e Alexandre. Deus me deu esse lugar. O intervalo é rápido demais, hein? Claro que você vai cantar juntinho já já com o Gustavo Lima, Mato Grosso e Matias e Luan Santana, com o Zezé de Camargo.

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5: Mato Grosso e Matias com Luan Santana. Troféu de infidelidade.

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Banda tocando Zezé de Camargo, Abraça-me, que modão, que letra! Antes, Tiozinho e Alessandro com De Paulo e Paulinho, Amor de Trem. O Gustavo Lima com Respeito Nosso Fim. E abrimos com o trio Mato Grosso e Matias e Luan Santana. Troféu de Infidelidade. Continua aqui pra você, tá?

Madrugada boa demais, Leandro e Romário, Ícaro e o Gilmar, Corações Egoístas, credo! Antes, Júnior Marques e Ilusão de Amor, e ainda, Diego e Vitor Hugo com Bem Mais Que Eu. Obrigado pela companhia, terminou não, calma! Daqui a pouquinho tem a última hora caprichada na saudade, e você é o meu convidado todo especial, certo, amigão? Não, não sai daí, lindona! Pera, é VaptVupt, segura!

bom dia, tudo bem por aí, lindona? Ô, amigão, como é que tá? Tudo beleza mesmo? Última hora especial, já sabe, né? A gente faz aquela viagem no túnel do tempo sertanejo, anos 90, 2000, eu quero te fazer um convite. Só não se emociona muito, tá? Pra não chorar. Vem comigo que tá começando! Madrugada com você! A primeira saudade, João Paulo e Daniel. Hoje eu sei... Bom dia, que modão!

0: obrigado. Ô, saudade, 1992, que moda, chuva no telhado. Antes, Zezé e Luciano, Eu Só Penso em Você, junto com Willie Nelson. Bruno e Marrone, Homem do Meu Tempo. E abrimos com João Paulo e Daniel. Vem cá, mais saudade chega, ó.
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0: Jean e Giovanni, desembarcamos em 1995.

0: Madrugada, Felipe Falcão, deixa eu te amar, por favor, ei, moda! Teve o milionário José Rico, né? Carreiro vai, carreiro vem! Os primeiros da sequência, Jean Giovanni. Ó, daqui a pouquinho tem mais saudade após o intervalo. E eu quero que você continue com a gente por aqui, tá, lindona? Você também, amigão. Então não sai daí, é rapidinho. Até já! 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

Roberta Miranda, Faz Amor Comigo. Uau, essa é de 2001, hein? Antes, Rick Renner, A Força do Amor. Teve Edson e Hudson com Somos Assim. E abrimos com Christian Ralph. Você vem comigo? Guilherme Santiago chegando.

0: Madrugada Mato Grosso e Matias, ei, Boate Azul. Antes, Alan e Aladim, liguei pra dizer que te amo. E abrimos a sequência de saudade com Guilherme Santiago, Só Falta Você. Ó, obrigado pelo carinho. Amanhã, terça-feira, tô aqui de novo com muito mais moda. E eu espero que você volte com a gente, tá bom? A partir da meia-noite eu te aguardo aqui no Madrugada, tá lindona? Você também, amigão. Até terça, gente. Tchau.
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1: Alô, amigos de todo o Brasil, estamos por aqui com o Sertanejo Classe A, com você, sempre com você, trazendo essa super seleção de modão pra gente ouvir juntos. Eu sou o Fabiano Farias e agradeço você pela companhia. Sejam bem-vindos ao melhor do sertanejo, tocando a partir de agora, só modão selecionado. André Andrade abre a sequência. Tô com saudade de mim. Vem por aqui, Renê Ronaldo, a loira do carro branco, e tem mais. Se liga aí, porque o Sertanejo Classe A está começando.
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1: Sertanejo Classe A, Boiadeiro e Marudim, Lamento de um Peão, teve a Loira do Carro Branco também. Na nossa primeira sequência, intervalo que vem chegando, a gente volta já.
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2: Já voltamos com mais. Tem por aqui, ó, Tudo Corre. A música do Breno Reis e Marco Viola. Zezé e Luciano, Do Jeito Que a Moçada Gosta. Tem Saudade Dela, Maurício e Mauri. E mais, pede a sua, a gente toca aqui no Sertanejo Classe A.
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0: Machado e Xodó, telefone no ar, tocando aqui na nossa sequência do Sertanejo Classe A. Tem mais intervalo chegando por aqui, rapidão a gente vai ali com os nossos apoiadores. Trazemos já já pra você curtir por aqui, Eduardo Costa, Felipe Falcão, Cido Viola e Serginho, depois do intervalo.
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10: Eduardo Costa chega por aqui no Sertanejo Classe A. Eduardo Costa cantando Eu Duvido. Que pena. Felipe Falcão com Bruno e Marrone. Mistura é boa. Tem ainda sido Viola e Serginho. Quanta saudade. 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
1: Falcão, vamos recordar agora quando tudo começou pra nós.
2: Vamos, Felipe. E foi exatamente aí que as portas do Brasil se abriram pra gente.
1: E é uma grande emoção ouvir os

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1: Lourenço e Lorival, Mala Amarela, Cido Viola e Serginho, quanta saudade. É o Sertanejo Classe A trazendo essa super sequência, só o melhor do modão sertanejo. Vamos para mais um intervalo, sim, a gente volta já com César e Alessandro. Milionários é Rico, Rodrigo Matos e Praiano. Depois do intervalo tem mais Sertanejo Classe A.
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1: Vamos que vamos, Sertanejo Classe A. Tem por aqui o César e Alessandro, a música Ainda Ontem Chorei de Saudade. Nossa Casa, Milionários é Rico e ainda Rodrigo Matos e Praiano. Modão é sempre modão. Bom demais! Já mandou tua mensagem aqui pra rádio? Manda tua mensagem aqui pra nós, que nós tocamos a sua música. Juntos, sempre juntos com Sertanejo Classe A.
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1: Sertanejo Classe A, Gino e Geno, tô ficando com ela. Rodrigo Matos e Praiano, modão é sempre modão. Foi o que a gente curtiu por aqui. Tem mais intervalo? Tem sim, mas é rapidão. A gente volta já com Zé Viola e Joãozinho, César e Paulinho e mais depois do intervalo.
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12: Zé Viola, Joãozinho, pagode bom pra gente curtir a música. O modão, tem Morena do Rodeio, César e Paulinho, Lourenço, Lorival, Leitão, Apururuca. É só modão selecionado aqui no Sertanejo Classe A, o melhor pra você.
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1: Sertanejo Classe A é bom demais. Mas bom mesmo é ter você aí, sempre curtindo, ouvindo, cantando na nossa companhia, Sertanejo Classe A, sempre todo dia. Vamos trazendo mais intervalos, sim, já tá por ali, ó, o César e Paulinho, Léo e Leandro, tem ainda o Diego e Gustavo. Depois do intervalo, volto já.
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2: 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Paulista FM, 6 horas
4: e 20 minutos.
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1: César e Paulinho, tá faltando amor. Vem por aqui também o Léo e Leandro, o Ai Uai. É lá do Rio Negro Solimões, né? Versão deles. Tem ainda Diego e Gustavo, 100% caipira. Sertanejo Classe A, pra te fazer companhia.
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1: Descida, Milionários é Rico, não pode faltar Milionários é Rico aqui no Sertanejo Classe A. Vamos para mais intervalo, já tá por ali pra gente ouvir no retorno a música do Eduardo Costa, do Teodoro Sampaio e também do Porto Rico e Beira Mar. Depois do intervalo tem mais.
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0: Paulista FM, 6 horas
11: e 35 minutos.
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1: Sertanejo Classe A, Eduardo Costa rasgando a madrugada. Teodoro Sampaio, Paixão Proibida, tem ainda Porto Rico e Beira Mar, mergulhado no progresso. O que que você quer ouvir tocar aqui no sertanejo? Manda tua mensagem aqui pra rádio, vem com a gente nas nossas redes sociais. Sempre é bom ter você junto da gente com essa programação feita especialmente pra você.
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1: Sertanejo Classe A, fechando mais uma por aqui. Depois do intervalo já tem as saideiras de hoje, fechando a nossa programação desta segundona, depois do intervalo.
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2: Paulista FM, 6
6: horas e 52 minutos.
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1: As saideiras de hoje, fechando por aqui a nossa segundona de Sertanejo Classe A, tem Zezé e Luciano, Rodeio Fera Mansa. Tem por aqui também o João Mineiro e Marciano, Telefone Mais. Jaine, Peão Apaixonado, Divino e Donizete, Alô Goiás. Tô indo, mas amanhã a gente se encontra, amanhã tem mais Sertanejo Classe A. Até amanhã, tchau.
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1: Paulista FM, 7 horas
6: e 8 minutos.
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1: 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Paulista FM, 7 horas
2: e 24 minutos.

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5: Paulista FM, 7 horas e 33 minutos. 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
12: Michele Andrade. Falando de amor.

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1: Paulista FM, 7:47. 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

0: Egoísta.
1: Vou ser sincero com você, acho que pra mim já deu.

0: Um beijo, Marília Mendonça.
1: Paulista FM, 7:59. 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

0: Muito obrigado.
1: É coisa boa.
2: Valeu, gente.
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0: Obrigado, Leonor. Obrigado.
1: Parabéns pelo trabalho. Que seja um grande sucesso.
2: Que é Leonardo, gente. Bom dia, gente.
3: 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Paulista FM, 8 horas
4: e 17 minutos.
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0: Obrigada, gente!
1: Paulista FM, 8 horas e 32 minutos. 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
0: Vou contar uma história pra vocês assim.

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1: Será que tá tudo pronto?
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1: Chegamos, hein?
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0: Paulista FM, 8:46.
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1: Paulista FM, 9 horas
4: e 1 minuto.
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Foi depois de mais um show lá em São Caetano do Sul, em 1997, que eu me despedi do meu parceiro. Eu entrei no elevador. Eu olhei fixamente para ele no saguão do hotel. Ali, pronto para ir embora. A porta se fechou. E eu fiquei. Eu só não sabia que aquela porta fechava também um importante capítulo da minha história. Um momento que ressignificou o meu olhar sobre tudo. Sobre a fragilidade da vida. Sobre o meu próprio futuro e também sobre a música. Essa canção, depois que me despedi do meu companheiro, passou a ter outro sentido. Passou a ter outro sentir. E toda vez que eu canto ela, é como se ele estivesse aqui do meu lado. Ela. Me escuta mesmo. Meu eterno parceiro. É por você que eu canto.

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0: Paulista FM, 9:16.
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2: Paulista FM, 9 horas e 30 minutos.
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0: 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Maravilha! Vambora!
1: Paulista FM, 9h48.
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1: Louvado seja nosso Senhor Jesus Cristo. Para sempre seja louvado, queridos filhos e filhas. Eu quero saudar a todos nesta segunda-feira. Como é que foi seu final de semana? Espero que tenha sido abençoado. Sim, com o final da Copa, mas com certeza, missa, né? Porque domingo com a missa é semana com a graça de Deus. E eu quero saudar a todos nós que estamos no primeiro dia da novena do preciosíssimo sangue de Jesus. Avise seu amigo, avise sua amiga. Nós sempre reservamos para o final de julho esta novena tão significativa do preciosíssimo sangue de Jesus. Então, avise alguém pelo WhatsApp, avise alguém pelo Instagram, avise alguém de alguma forma para que possa fazer esta novena. E eu saúdo a todos a partir da Rádio Evangelizar, de onde tudo começa. As rádios irmãs, cujos nomes cito neste momento. Saúdo a você pela TV Evangelizar, sinal digital em todo o país, em várias cidades, canal aberto, pelo YouTube Padre Manzotti Oficial e pelos aplicativos da Associação Evangelizar é Preciso e todas as plataformas digitais. Mais uma vez, eu repito, nós estamos começando hoje uma novena que todos os anos tem sido motivo de muitas graças e muitos louvores, o preciosíssimo sangue de Jesus. E hoje eu quero saudar várias novas rádios que começam a transmitir a experiência de Deus. Começo a saudar a Web Rádio Brazilian Times, de Massachusetts, Estados Unidos. O programa Experiência de Deus, minha saudação, Edirson Paiva Júnior, diretor-geral Itamar Urias Fernandes Alves, da Arquidiocese de Boston. Dom Richard, minha saudação, Web Rádio Brazilian Times, Massachusetts, Estados Unidos. Segunda emissora, Eldorado FM, 105.9, Santa Rita do Oeste, São Paulo, cidade de Santa Rita do Oeste, com experiência de Deus, Diocese de Jales, Dom José Reginaldo, pároco Padre Donizete Aparecido, portanto, Eldorado FM, 105.9, Santa Rita do Oeste, São Paulo, terceira emissora, sacristão. Rádio Arena FM 89.1, de Douradina, Paraná, cidade de Douradina, com o programa Experiência de Deus, presidente Sérgio Casagrande, arquidiocese de Umuarama, Dom João Mamede, Padre Antônio Liberato Moraes. Mais de 30 municípios recebem a partir de hoje pela Rádio Arena FM 89.1, Douradina, Paraná. Mais uma emissora, a quarta emissora, Rádio Tuneiras FM 87.5, Tuneiras do Oeste, Paraná, cidade de Tueira do Oeste. Experiência de Deus, presidente Carlos Chagas, da Diocese de Umuarama, paróquia Nossa Senhora das Graças, Padre Alain, Rádio Tuneiras FM 87.5, Tuneiras do Oeste, Paraná. E a quinta emissora, Rádio Cultura FM 94.3, Guarapuava, com Experiência de Deus, Dom Hamilton Emanuel da Silva, Dom Hamilton, José São João Batista Paróquia, Padre João Maria Ferreira. Portanto, a abrangência é imensa em toda Guarapuava. Cultura FM 94.3, Guarapuava, Paraná. Cinco novas emissoras transmitindo Experiência de Deus. Em nome do Pai, do Filho e do Espírito Santo. Amém. Senhor Jesus, Senhor, hoje começamos pedindo pelo teu sangue redentor. Derramai uma gota do seu preciosíssimo sangue sobre as nossas causas mais necessitadas e urgentes. Nós te pedimos,

Agora, colocando a nossa intenção, você sabe, quando é o primeiro dia, eu sempre começo moroso, porque tenha claro o que quer pedir, lembrando ontem da segunda leitura, que devemos deixar o Espírito Santo suscitar em nós. Então vem Espírito Santo de Deus, repousa sobre nós. Vem Espírito Santo de Deus, para que nós possamos saber o que pedir, porque nós não sabemos o como rezar, o que rezar. Sim, Senhor, ao pé da Tua cruz nós pedimos esse preciosíssimo sangue. Nós pedimos e clamamos por aqueles que estão desempregados. Se você está desempregado, comece essa novena hoje dizendo: Jesus, abra as portas de um emprego pelo Seu preciosíssimo sangue. Senhor, nesta doença, nesta convalescença, esta pessoa que está acamada, que está definhando numa cama, tenha misericórdia, Senhor, misericórdia e bondade para com esta pessoa e para com a família, que possa descansar nos Teus braços de misericórdia, na confiança do paraíso eterno. Senhor, pelas Tuas santas chagas, derramai uma gota do Seu preciosíssimo sangue sobre aqueles que estão fazendo neste momento hemodiálise, neste momento estão fazendo quimioterapia, neste momento estão fazendo radioterapia. Senhor Jesus, pela Tua infinita misericórdia e bondade, nós clamamos e pedimos pela pessoa que passou um final de semana cheio de tribulações e começa essa segunda-feira desanimado, desanimada, sem forças. É por você que nós estamos rezando. E eu pergunto mais uma vez, e não é uma pergunta meramente retórica, ela tem o objetivo de ser: qual a intenção que você coloca hoje? Pelo preciosíssimo sangue de Jesus, e vai se comprometer de fazer os 9 dias, faça chuva, faça sol, chova canivete, senão vai quebrar esta novena. Jesus, o Teu sangue cura, o Teu sangue liberta, o Teu sangue santifica. Jesus, o Teu sangue cura, liberta, santifica. Eu vou para o intervalo, eu volto já, aproveite a oportunidade, lembre a pessoa, a experiência de Deus já começou. Nós voltamos já, volte comigo.

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0: Queridos filhos e filhas, eu digo a você, começamos hoje a novena do preciosíssimo sangue de Jesus. Eu falo isto para que você chame seus amigos e você não ouse quebrar esta novena, acreditando neste grande valor que é o sangue preciosíssimo de Jesus que brota das suas santas chagas. Eu quero agradecer, antes de mais nada, a Guarapuava. Meu grande abraço a todos que estavam reunidos, e foram milhares de pessoas. Que experiência maravilhosa! Minha saudação ao queridíssimo Dom Hamilton Manuel da Silva, que presidiu a celebração, mas me recebeu com muito carinho, muito afeto, tanto a mim quanto toda a obra evangelizar é preciso. Concelebramos juntos, conversamos, partilhamos. Minha saudação ao clero presente, muitos amigos que revi depois de muito tempo. Parabéns a toda a organização do evento nos 60 anos da Diocese de Guarapuava. Foi transmitido pela TV Evangelizar, e se você quiser acompanhar, você tem no YouTube Padre Manzotti, 60 anos da Diocese de Guarapuava. Foi um evento muito marcante. Parabéns, Guarapuava, por essas bodas de 60 anos de história. E como dizia Dom Hamilton, mais 60, cheio de muitas graças e bênçãos do céu. Parabéns, Guarapuava! Antes de atender uma pessoa, também quero dizer, eu te louvarei, toca a corneta, senhor sacristão, toca a corneta e o sino, força na corneta, sacristão. Quero agradecer a todos vocês. Nós chegamos a 7 milhões de seguidores nas mídias digitais. 7 milhões de histórias, sorrisos. Eu estou falando do YouTube, do Instagram. Instagram, Padre Manzotti. Agradeço a todos vocês. 7 milhões no Instagram. Histórias, sorrisos, lágrimas. E você sabe, eu uso as redes para evangelizar com conteúdo. Não são números, são pessoas atingidas com palavras de vida, de fé, amor, e que podem fazer um real encontro com Deus. E convido você, venha fazer parte nesse Instagram. Siga, curta, compartilhe. Instagram Padre Manzotti. Aproveito para dizer, inscreva-se também no YouTube Padre Manzotti Oficial. 7 milhões, Instagram Padre Manzotti. Se inscreva no Instagram, se inscreva no YouTube Padre Manzotti Oficial. Obrigado, Deus. Obrigado, povo de Deus. Obrigado a você que sempre nos acompanha. Filho de Deus, que a paz de Jesus esteja com você. Alô?
1: Abenço, padre.
0: Deus, abenço, padre. Deus abençoe, filho de Deus. Você fala de onde?
1: Brasília, padre.
0: Filho de Deus de Brasília. Como é que você me acompanha aí?
1: Me acompanho pelo aplicativo, tá, e bom, também pelo YouTube.
0: Tá certo. Pelo aplicativo YouTube, tem também a Rádio Nova Aliança. Fala, filho de Deus.
1: Isso. Padre, hoje eu tenho certeza que Deus quis falar comigo, né?
0: Pois não.
1: E eu, padre, minha mãe é muito devota de Jesus da Santa Chagas.
0: Certo.
1: E ela passou essa ela é muito, minha mãe é de Recife, eu sou de Recife também, mas estou em Brasília, tá, nesse momento, né? E, padre, estou vivendo um momento muito complicado na minha vida. Minha filha, ela tem 5 anos, né? Ela foi agredida pela mãe lá em Belém do Pará, né? E eu, houve nesse relacionamento, houve traições, houve outras situações mais complicadas, e as agressões da minha filha foram muito complexas, né? Em 2004, sim, eu tive que instalar câmera na minha casa, já desconfiava disso, ela me traía com outros homens.
0: Misericórdia.
1: Já fazia programas, né? Então foi meio difícil, ela queria levar minha filha para morar com outra pessoa, eu descobri, mas ela agredia minha filha. Então,
0: entendi,
1: eu tive que entrar na justiça e ficar... E tem aguardo unilateral dela. O casamento foi desfeito, casamos na igreja na época. Foi um momento muito difícil. E, padre, a minha vida tornou-se difícil. Porque porque a minha filha tem alguns problemas psicológicos, está sendo acompanhada pelo psiquiatra, ela se corta, ela se machuca, ela tem um TOD, né, transtorno obsessivo de retorno, ela muitas vezes, né, devido às agressões da mãe, está com ela, né, essa menina ela às vezes tem raiva de mim, pega minhas coisas, joga fora.
0: Entendi.
1: Padre, na minha vida financeira, eu tô num momento muito difícil, padre, desesperador, devendo às idiotas, passando momentos complicados, os gastos para com minha filha me obrigaram a fazer dívidas com isso. Eu não consigo me ajustar financeiramente.
0: Sim.
1: Eu sempre tenho escutado, padre, eu com muita fé, o senhor é um homem de Deus. O senhor é um homem de Deus. Minha mãe sempre falava isso para mim, né? E eu falo para o senhor que não está sendo fácil para nós aqui em Brasília, tendo muitos gastos. A minha vida financeira está totalmente cegada. Esses caras ficam ligando para você. Sexta-feira eu passei um momento muito difícil, assim. Eu estou convivendo com uma outra pessoa hoje, padre, que tem duas... duas crianças, né?
0: Certo.
1: Que são meus enteados. Elas não eram católicas. E eu tô trazendo pra igreja. Elas vão, entendeu? A minha atual esposa.
0: Sim.
1: Tá, fez o curso de noivo. Eu entrei com um processo de nulidade matrimonial lá em Belém. E pretendo, se Deus quiser, que as coisas aconteçam, porque eu possa casar com a minha atual esposa. Ela tem cuidado da minha filha. Ela tem sido uma verdadeira mãe pra minha filha. E assim, padre, eu estou vivendo um momento difícil, padre.
0: Entendo.
1: Me perdoe a emoção, mas é que é tão difícil, padre.
0: Eu entendo.
1: Todos os dias eu tenho entrado com Jesus da Santa Chá, eu tenho escutado o senhor todos os dias. E cada palavra do senhor, cada exemplo de cada irmão que fala tantos depoimentos, aquilo bate no meu coração. E hoje eu não pude trabalhar porque minha filha pegou minhas chaves, pegou meu documento, escondeu. Ela muitas vezes, faz com 6 anos de idade, ela faz essas coisas e aí, às vezes ela diz para a psicóloga que faz isso para me machucar. Né?
0: Entendi. Então, Quantos anos ela tem? 5?
1: 5 anos.
0: Cinco anos.
1: Eu queria pedir orações por ela, padre.
0: Claro.
1: Tem pessoas que dizem que ela está com alguma coisa, mas eu confio no poder de Jesus da Santa Chaga.
0: Claro.
1: Padre Reginaldo, o senhor é um enviado de Deus. Eu estou muito emocionado porque Deus quis falar comigo hoje.
0: Claro.
1: Deus, o senhor sabe que é difícil falar com o senhor. E na primeira vez que eu consegui
0: era
1: falar
0: seu
1: com
0: dia.
1: O senhor.
0: Era seu dia.
1: É o meu dia, padre. E eu vi o senhor falando no sangue misericordioso de Jesus. Eu preciso sair dessas dívidas, padre.
0: Com certeza.
1: Filho, difícil, padre.
0: Eu acolho, eu entendo o que você está vivendo. Levarei na missa do meio-dia, eu vou rezar, eu rezo pelas almas do purgatório hoje, mas eu queria rezar com você.
1: Sim.
0: Eu quero que você reze comigo. Mas antes de rezar, filho, você percebe que muitas coisas ruins aconteceram, sem dúvida. Mas agora a tempestade já está passando. Você já está no relacionamento estável, sua filha já está com você, ela vai melhorar. Acredite nisso, repita comigo, Senhor Jesus.
1: Senhor Jesus. Pelas tuas santas chagas.
0: Dolorosas e gloriosas.
1: Dolorosas e gloriosas.
0: Ajude-me, Senhor.
1: Ajude-me, Senhor.
0: A sair destas dívidas.
1: A sair dessas dívidas.
0: A constituir uma família.
1: A constituir uma família.
0: Que a minha filha.
1: Que a minha filha.
0: Seja amparada por ti.
1: Seja amparada por
0: Eu te entrego a minha vida, Jesus.
1: Te entrego a minha vida,
0: e eu
1: Jesus.
0: Confio, Senhor Jesus.
1: Eu confio, Senhor Jesus.
0: Que tudo está sendo transformado.
1: Que tudo está sendo transformado.
0: Eu tomo posse desta
1: eu
0: graça.
1: Tomo posse dessa graça, Senhor.
0: Amém.
1: Amém.
0: Rezarei por você. Fale.
1: Eu queria pedir, se o senhor pudesse mandar para mim uma relíquia das 60 chagas, para eu poder rezar aqui tudo. Com a minha família,
0: eu posso mandar uma imagem e um terço para você?
1: Pode.
0: Vou te mandar um terço e uma imagem para você, filho. Eu vou para o intervalo e eu volto. Assim está se colocado em nossas orações. Eu volto já.
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0: Eu falava com o Filho de Deus e vocês percebem a preocupação, a angústia, o sofrimento. Mas ao mesmo tempo eu digo, a tempestade está passando, filho. Sinta-se incluído em nossas orações e eu peço a você, anote um Filho de Deus de Brasília, com todas as causas. Lembrando que um dos elementos da nossa obra evangelizar é a intercessão. Um Filho de Deus de Brasília que acompanha pelo YouTube aplicativo, Rádio Nova Aliança FM, Padre Carlos Alberto, Cardeal Arcebispo Dom Paulo César Costa, Arquidiocese de Brasília. Eu começo hoje, e quero lembrar você, algo diferente na leitura orante. O chamado 1 Coríntios capítulo 12 fala dos dons carismáticos. Atenção, toca o sino, sacristão, toca a corneta, sacristão. Fala dos dons carismáticos. É verdade que eu não conseguirei falar de uma forma profunda, mas não vou me ocultar, e é um desejo meu de falar um pouco destes dons carismáticos e não apenas fazer uma leitura seguida. Por isso, nesta semana me dedicarei a isso. Pegue a sua Bíblia, capítulo 1, perdão, 1 Coríntios, Bíblia aberta, cartilha de oração.
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0: Filhos e filhas, 1 Coríntios, capítulo 12, versículo 4 a 8, onde aparecerá dois dons carismáticos. E quero, de alguma forma, mesmo que breve, explicar. 1 Coríntios, capítulo 12, versículo 4 a 8. Assim diz: existem, continua São Paulo, quem está falando? Paulo apóstolo. Tipos diferentes de dons espirituais, mas um só. É o mesmo Espírito que dá estes dons. Primeiro ponto, existem vários dons que nós chamamos dons espirituais, ou, importante saber, dons carismáticos. Ano que vem a RCC completa a Renovação Carismática Católica 60 anos. Estarei celebrando juntos. Paulo continua, versículo 5. Existem maneiras diferentes para servir. Então, o primeiro ponto foi: os dons estão unidos no Espírito, um só Espírito. Segundo ponto, para servir. Então, os dons carismáticos são dados para servir. Mas o Senhor que servimos é o mesmo. Ninguém segue a Pedro, Paulo, Apolo, ninguém segue a igreja, ninguém segue padre, ninguém serve a padre. Nós servimos a Jesus Cristo. Então, comunhão, serviço. Versículo 6. Há diferentes habilidades para realizar o trabalho, mas o mesmo Deus quem dá a cada um a habilidade de fazê-lo. Ponto. Versículo 7. Atenção, povo de Deus. Os dons são dados, versículo 7, para o bem de todos. Comunhão, serviço, para o bem de todos. Três pontinhos importantes. Escute essa catequese bíblica. Para o bem de todos, Deus dá a cada um uma prova da presença do Espírito Santo. Então, os dons espirituais, os dons carismáticos, são uma prova da presença do Espírito Santo. Agora começa. Primeiro, versículo 8. Para uma pessoa, o Espírito dá a mensagem da sabedoria. Anote ali no seu caderno, no seu diário espiritual. Marque na tua Bíblia. Primeiro dom, a mensagem da sabedoria. Para outro, a mensagem, o Espírito Santo, a mensagem do conhecimento. Paro por aqui, volto um pouquinho, e é importante, os dons provêm do mesmo Espírito, são dados em comunhão para servir, são dados para o bem de todos e não usufruto próprio, e são uma manifestação do Espírito Santo. Um dos dons carismáticos, o primeiro citado por São Paulo, o dom da mensagem da sabedoria, e o segundo, a mensagem do conhecimento. Do conhecimento, compreendamos, o dom da ciência, outros dons da revelação, conhecimento, a palavra de ciência, percebida com certeza no interior que chega à mente, geralmente, após os dons em línguas, a mente está aberta e livre para receber a comunhão do Senhor. Por vezes, a mente, uma palavra somente, ou um quadro, uma cena, o Senhor mostra que está curando, realizando, transformando. O carisma da palavra ciência é uma revelação sobrenatural de algo que Deus conhece. Deus manifesta fatos, acontecimentos, problemas, feridas e qualquer outra matéria que não é o conhecimento humano. O dom da ciência é diagnóstico de Deus. Atenção! O dom da ciência é diagnóstico de Deus, que faz com entender como Deus entende. A ciência é uma aptidão natural da pessoa. A infusão do dom da ciência é um dom crismal. Mas aqui Paulo fala de um carisma, de um dom espiritual. É uma revelação particular, momentânea, sobre um fato singular determinado. É uma revelação interior compreensível para receber. E eu digo para vocês, conheço muitos que têm este dom da ciência, um dom carismático. A finalidade primeira é levar a cura de lembranças dolorosas. É o Espírito Santo que penetra tudo, as profundezas do ser. O dom carismático da ciência é um dom associado ao dom de curar pessoas, usando sabedoria e discernimento. Em qualquer hipótese, o dom da ciência é importante que a pessoa manifeste a graça recebida, que confirme um testemunho da cura. E se não tem, peçamos, dai-nos, Senhor, o dom carismático da ciência. É dom de Deus. Eu volto falando sobre o segundo dom carismático, que é o dom da sabedoria. Voltamos já.
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6: 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Santo Agostinho de Hipona.
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0: ainda na leitura orante, falo agora, como farei durante toda a semana, uma breve explicação sobre os dons carismáticos que Paulo cita em 1 Coríntios capítulo 12. Expliquei sobre o dom da ciência, o dom carismático da sabedoria, falo agora. A palavra sabedoria é dom de revelação, é ação de Deus. O dom da sabedoria, a pessoa sente o Senhor guiando a fazer alguma coisa, a dizer algo a determinado momento. Portanto, a palavra de sabedoria é uma palavra, uma frase, uma atitude, uma ação, um fim que as pessoas percebam a verdade que não conheciam. O dom carismático da sabedoria inspira o homem como agir, falar, se comportar nas situações concretas da vida. Tem que se distinguir, a sabedoria humana é esforço do conhecimento humano e da ciência. A sabedoria diabólica é o ciúme amargo, o gosto de contendas, da vanglória. A sabedoria divina, ela é dom crismal, dom do sacramento da crisma, dom do Espírito Santo. Uma palavra de sabedoria como dom carismático é gratuito de Deus para orientar situações concretas. Ela não depende dos méritos pessoais, nem é fruto da dedução racional ou científica. É graça de Deus, e eu conheço pessoas que têm o dom carismático da sabedoria, que falam. É o socorro de Deus no momento de crise. É apropriada para testemunhar a sabedoria ligada à ciência. Ela vem como aconselhamento, uma resposta aos problemas. São Tiago chega a dizer: se alguém de vós precisa de sabedoria, peça a Deus com simplicidade, peça com fé, sem nenhuma vacilação. Salomão, ele tinha o dom da sabedoria. O dom carismático da sabedoria é precioso ao Espírito Santo, está ao alcance de todos. Basta pedir, viver e levar aos irmãos. Nós precisamos muito deste dom carismático da sabedoria, capaz de levar a dignidade do homem a Deus. Lembremos, para fechar, os dons carismáticos que vamos ver durante toda a semana. Hoje falei dois. Vem do Espírito Santo e para todos o mesmo Espírito. Está para servir, para edificar o reino. Esta foi a leitura orante de hoje. Diferente, né? Mas é importante, eu acredito muito na catequese. Francisca, que a paz de Jesus esteja com você.
1: Amém, Padre, sua bênção.
0: Deus abençoe, Francisca. De onde você fala, querida?
1: De Araçatuba, São Paulo.
0: Meu abraço, Araçatuba, São Paulo. Como você me acompanha?
1: Pela TV e pelo YouTube.
0: Meu abraço, a TV, ali nós temos TV Evangelizar, canal aberto, 21.1. E pelo YouTube, diga lá, querida.
1: Padre, eu gostaria de falar um testemunho e pedir uma bênção.
0: Então vamos começar pelo testemunho.
1: Em 2024, eu fiz a oração, fiz a novena Nossa Senhora do Carmo para o Senhor. Pedindo pela minha aposentadoria, né? Eu tentava 4 anos e eu não conseguia.
0: Certo.
1: Eu tô nervosa, quero me... Tinha tanta vontade de falar com o senhor.
0: Fica calma, filha, nós estamos em paz.
1: É uma alegria.
0: Estamos em família.
1: E aí eu rezei com o senhor na novena, fez 2 anos agora, dia 16.
0: Tá.
1: O dia dela, padre, dia 16, terminou a novena, o advogado me ligou. Eu recebi minha primeira parcela.
0: Nossa, no dia de Nossa Senhora do Carmo.
1: Do Carmo, fez 2 anos agora, dia 16.
0: Isto. Então, graça recebida.
1: Graça recebida é graça testemunhada.
0: Toca o sino, sacristão. Isso mesmo, Francisca. Diga lá.
1: Que felicidade falar com o Senhor.
0: É, para mim também uma grande alegria. E você?
1: Pareço associada Eu só fui associada com muito amor, associada fiel.
0: Opa!
1: Eu tive uma participação no Livro Ouro também com muito amor. Pedi muito para São José me dar graça e eu consegui.
0: Que bom, filha. Muito então, obrigado.
1: Eu estou muito feliz com essa
0: situação. Amém.
1: Com a TV Amém. Evangelizar. Eu acompanho a TV Evangelizar 24 horas na minha casa. Estou até nervosa, padre.
0: Oh, que bênção. Que bênção, filha.
1: Que felicidade. E eu queria pedir ao Senhor também uma oração pelo meu irmão, José.
0: José.
1: Ele está acamado, ele está sozinho de moto, tem 6 anos, já vi agora em outubro.
0: É.
1: Mas ele só acordou 20%. Ele está vegetando até hoje uma cama.
0: Nossa, o que aconteceu com ele?
1: Um acidente de moto. Ele, agora, dia 16, ele fez 49 anos.
0: Meu Jesus, vamos rezar por ele, José.
1: Rezar por ele, José Manuel. E pedir pela minha família, né? Minha família é grande. Eu tenho 5 filhos, 6 netos. Hoje, meu neto está fazendo 16 anos, Luiz Guilherme, pedi uma bênção especial para ele.
0: Como é que é o nome dele? 16 anos?
1: Luiz Guilherme.
0: Luiz Guilherme.
1: Xalita.
0: Leve os parabéns a ele por mim.
1: Tá bom. Ele é um menino lindo, abençoado. 16 netos abençoados.
0: Tá bom, querida. Um prazer ter falado com você.
1: Nossa,
0: obrigado.
1: Prazer todo meu. Ô, padre, eu gostaria de pedir uma coisa pro senhor, se não fosse pedir muito.
0: Diga.
1: Eu pedi um terço desse que o senhor reza.
0: Tá bom, filha.
1: Agora 40, vou fazer 48 anos de casado esse ano. Eu queria comemorar com o terço, se eu vou rezar.
0: Tá bom, então fica na linha.
1: Eu rezo todo dia o terço com o senhor 3 horas. Eu e meu netinho.
0: Tá.
1: Grande 3 anos, que eu rezo com o Vitor Hugo todo dia 3 horas com o senhor.
0: Tá bom, 3 da tarde, né? E Francisca,
1: fica com a saúde do meu neto que eu alcancei, Jesus das Santas Chagas.
0: Pode
1: é muita bênção, não dá para contar até muito.
0: Tá bom, então parabéns pelo casamento, pelos seus 49 Obrigada. Anos e digo mais, gostaria muito, Francisca, que você ficasse na linha, porque as pessoas, ela precisa pegar seu endereço para eu mandar o terço para você, tá bom, querida? E obrigado por ser associada há tantos anos. Eu falei com a Francisca de Araçatuba, fique na linha, puxe lá para mandar para ela. Ela acompanha pela TV Evangelizar, canal 21.1, Araçatuba, Dom Sérgio, Diocese de Araçatuba. 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Eu vou para o intervalo e volto já.

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15: Hoje é aniversário e leve a minha saudação a Dom Paulo César Costa, Arquidiocese de Brasília, Cardeal Arcebispo, lá Rádio Nova Aliança, levem a ele. Também saudação Dom Joaquim Carlos Carvalho, da Diocese de Jataí, Goiás. Aniversário da rádio A Voz das Montanhas FM de Bocaina de Minas, Minas Gerais, Guairaçá FM, Guairaçá, Paraná, Vinhedos FM, Lagoa Grande, Pernambuco. Gente, ele começou com a música inabalável, sobe o som, sacristão. E o livro está em todas as livrarias do Brasil. Eu quero lembrar você mais uma vez na lista dos mais procurados. Não é por acaso. Livro inabalável. Dê de presente, leia, tem sido de grande valia. Inclusive, eu peço para você, se você tem gostado do livro, tocou algum ponto, ligue para o sacristão. Ele vai, vou colocar amanhã, 41-3221-6060, 41-3221-6060. Agenda Povo de Deus, sexta-feira, dia 31, estarei, continuo com a música, Araquari, Araquari, Santa Catarina. Estarei às 19h30, Santa Missa, show de evangelização. Estados Unidos, dia 15 e 16, Randerson, Massachusetts, Retiro. E, gente, já estou preparando as palestras, forte, hein? Sábado e domingo, 8h30 e às 5 da tarde, no sábado e no domingo. Dia 22, Delran, New Jersey. Dia de evangelização inabalável, com fé a tempestade vai passar. Atenção, mais um evento, dia 25 de agosto, em Orlando, Flórida. Eu estarei às 7 horas na Basílica do Santuário Nacional de Nossa Senhora Rainha do Universo. Mais um dia, 25 de agosto, em Orlando. 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Filhos amados, hoje é dia do amigo e eu quero fazer, antes da novena, esta oração do amigo. Senhor Deus, obrigado por todos os amigos que a tua bondade nos deu, me deu. Quero agradecer de todo o coração o dom maravilhoso da amizade. Obrigado, Senhor, por cada amigo que colocaste na minha vida. Um reflexo do amor, do cuidado, do sinal da tua presença no nosso dia a dia. Neste dia especial do amigo, pedimos a tua bênção sobre nossos amigos, que eles sejam sempre protegidos e guiados por ti. Possam crescer na fé, apoiados mutuamente em nossa caminhada espiritual. Nós te louvamos e agradecemos, Senhor, pelo dom da amizade. E te pedimos que possamos viver com verdade, sinceridade e muito amor. Viva o dia da amizade! Amém! E juntos, o primeiro dia da novena do preciosíssimo sangue de Jesus.
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15: Senhor Jesus, que derramastes teu preciosíssimo sangue para a remissão dos nossos pecados, humildemente peço a graça que tanto necessito. Hoje é o primeiro dia, qual é a graça que tanto você necessita? Do preciosíssimo sangue de Jesus. Lava-me, Senhor, com teu preciosíssimo sangue. Derrama o sangue das tuas chagas, mãos, pés, do teu lado aberto. Lava-me com teu sangue por inteiro, corpo, alma, espírito. Envolve com teu sangue a minha mente, meu coração, minha vontade, os meus sentimentos. Estou pedindo, derrama o teu preciosíssimo sangue sobre toda a minha pessoa. Senhor Deus, que o teu sangue seja minha defesa, minha fortaleza, minha guarda, e que nada do maligno possa atingir a mim, a minha família, pelo poder do preciosíssimo sangue derramado sobre mim e sobre todos os que agora apresento em oração. Pegue o teu terço e reze comigo. A minha defesa é o sangue de Jesus. A minha proteção é o sangue de Jesus. A minha cura é o sangue de Jesus. A minha fortaleza é o sangue de Jesus. Repita comigo esta oração forte. A minha defesa é o sangue de Jesus. A minha proteção é o sangue de Jesus. A minha cura é o sangue de Jesus. A minha fortaleza é o sangue de Jesus. Diante do teu sangue, Jesus, o inimigo é repelido e foge. Todo joelho se dobra nos céus, na terra e nos infernos, porque o sangue de Jesus tem poder. O Senhor esteja convosco, Ele está no meio de nós. Abençoai, Senhor, a água, a roupa dos enfermos, as fotos de família, os remédios, por intercessão de São Pio, Nossa Senhora do Carmo, nos méritos da Santa Enxagas, em nome do Pai, do Filho e do Espírito Santo. Amém. Viva o Dia dos Amigos! Viva a amizade! Amizade é dom valioso! 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
3: Olá, bom dia. Hoje é segunda-feira, dia 20 de julho. Já está entrando no ar mais uma edição do programa Torre de Pedra em Destaque, com os principais informativos da nossa região, do Brasil e também do mundo. Para você que se liga nesta segunda-feira, apresentação do seu amigo Marcos Rodeio, porta-voz da notícia, o porta-voz da informação. Hoje estamos chegando mais um dia, graças a Deus, né? A semana começando com o pé direito. Estamos vivendo aí, hoje, praticamente, nesta segunda-feira, dia do amigo. Parabéns aos amigos aí e dia internacional da amizade. Dia da primeira viagem à Lua, 1969. Parabéns aos nossos queridos amados ouvintes que estão começando aí mais um dia maravilhoso, proveitoso, né? Não choveu na região, tivemos aí temperaturas baixas durante o sábado e o domingo e também o início dessa semana, né? As temperaturas permanecem ainda com o tempo baixo, essa temperatura fria, gelada aí na região e, portanto, eu quero desejar a todos um bom início de semana, com muita paz, muita alegria e Deus no seu coração, né? Que você esteja sempre conectado com a gente aqui nas informações. Música.

E hoje nós vamos trazer os principais destaques para você, falando de informação, falando de notícia. Olha, motorista morre após capotamento de caminhão na rodovia João Melão, em Porangaba. Um acidente que ocorreu, né, um gravíssimo acidente de trânsito que resultou na morte de um motorista na noite da última sexta-feira, dia 17, na rodovia João Melão, a SP-157, em Porangaba. A vítima, identificada como Matheus Martinelli dos Santos, de 28 anos, acabou perdendo a sua vida. Olha, de acordo com o boletim de ocorrência, os policiais militares foram acionados por volta das 20 horas e 16 minutos para atender uma ocorrência de capotamento de caminhão no quilômetro 52 da referida rodovia. No local, a equipe encontrou o condutor já sem vida. O veículo envolvido é um caminhão Ford Cargo 2429, de cor branca, com placas de Urupês, São Paulo. E segundo o registro policial, as circunstâncias do acidente ainda são desconhecidas. As informações preliminares indicam apenas que o caminhão capotou ao passar por uma curva da rodovia. Uma equipe da ambulância municipal de Porangaba esteve no local, juntamente com o médico Matheus de Moraes. Uma equipe da ambulância municipal de Porangaba esteve no local e o médico Matheus de Moraes Castro constatou o óbito. A Polícia Civil requisitou uma perícia técnico-científica, além de exames, né, necroscópicos e toxicológico também. Toxicológico, né? Ao Instituto Médico Legal, que deverá auxiliar na apuração das causas do acidente. O caso foi registrado como morte suspeita e morte acidental na Delegacia Seccional de Botucatu e será investigado pela Polícia Civil. Notícia, informação, prestação de serviço e muito mais. São 11 horas e 6 minutos. Quero mandar um bom dia para você que está ligado junto com a gente na informação. Hoje é segunda-feira, né? Dia Internacional, meu amigo da ressaca. A gente começa o dia com a blusa, né? Com a blusinha aí, não pode descuidar das temperaturas. Temperaturas baixas sendo registrada aqui na região. Olha, no último sábado agora, portanto, foi realizado ali na chácara do nosso amigo Oséias, né, um culto maravilhoso por volta das 19 horas com a administração da palavra do pastor Edson. O pastor Edson sempre levando uma mensagem de positividade, muito carinho

0: ali a região das chacras do Oséias e, portanto, um culto super maravilhoso, né? Um culto, uma concentração que reuniu pessoas que estiveram presentes para prestigiar essa grande festividade. Portanto, iniciou às 19 horas e foi até às 21 horas. E o pastor Edson, ele levou uma mensagem de positividade, né? Lembrando que esse culto da fogueira ocorreu de uma forma maravilhosa, generosa. Esse culto que pertence à igreja, né? Pertence ao povo, mas foi realizado pela Igreja Presbiteriana Independente do Brasil de Torre de Pedra. Pastor Edson, que administrou, né? Administrou esse super culto, levou uma palavra de Deus. E logo após, tivemos aquele momento de comemoração. A fogueira foi acesa, aqueceu muita gente que esteve presente, né? Essa fogueira, além da fogueira, o comes e bebes, que maravilha, né? Doces, salgados, tivemos também aquela canjica deliciosa e com a presença de um grande público que se alegrou na presença de Deus. Uma maravilha, certamente quero agradecer o pastor Edson aí pelo convite, também o nosso amigo Décio, né? O Décio que ele mandou o convite, falou: ó, Marcão, você vai estar nesse culto da fogueira. E a gente foi bem recebido, eu e a Sandra Santos, e queremos agradecer com muito carinho e parabenizar a todos que fizeram realizar esse culto, né? Além de tudo, teve ali os comes e bebes deliciosos, né? Que chocolate sensacional, hein, gente? Parabéns aí a todos os membros, aqueles que colaboraram, que fizeram desse momento de adoração a Deus, além de receber uma bênção na palavra, tiveram também a oportunidade de participar desse culto maravilhoso. Agora 11 horas com 9 minutos, muito bom dia para você ligado aqui nas informações, prestação de serviço e muito mais. Hoje estamos vivendo segunda-feira, início de semana, falando aqui do plantão policial movimentadíssimo também. O plantão policial é movimentadíssimo na região, as informações. E você que está ligado junto com a gente, já a gente traz informações. Mas a gente tem a participação agora via celular, nós vamos falar com a Flávia Secato, ela que vai falar com a gente através aí da via telefônica aqui do WhatsApp, né? O celular já faz parte da rotina praticamente de todas as famílias, mas um novo estudo levantado, né? E levanta um alerta sobre como o uso excessivo desses dispositivos pode interferir na relação entre pais e filhos. A pesquisa encontrou, né, uma associação consistente entre a percepção dos adolescentes de que seus cuidadores estão excessivamente focados em celulares. Hoje você vai numa festa, a maioria das pessoas ficam ali fotografando a imagem do cantor, né? Ele não leva na memória, às vezes está no local que é para curtir, né? Claro, tem que registrar. Vamos registrar uma foto? Registramos. Aí a gente sai dali, vamos assistir o que a gente tem para assistir, né? Ou conversar com as pessoas. Então, esse assunto a gente fala, o estudo avaliou 600 adolescentes entre 12 e 17 anos nos Estados Unidos e observou que aqueles que percebiam maior distração dos pais pelo uso, né, de dispositivos digitais apresentava mais frequentemente padrões praticamente aí de apego, ansioso, né? Tem muitas pessoas ansiosas que ficam com o celular na mão o dia inteiro, dia e noite, vai dormir com ele e acaba perdendo a essência da vida, né? De conversar, de compartilhar os momentos. Claro, vamos registrar o momento, mas também vamos ser participativos. Vamos conversar com ela, que já está na linha aqui para falar desse assunto importante do dia, aqui na nossa programação. E nesse momento ela fala de Brasília, Distrito Federal. Ô Flávia, muito bom dia para você.
1: Muito bom dia, muito grata aí pela oportunidade de estar falando sobre um assunto tão importante, né, atualmente.
0: Opa, estamos chegando com esse assunto que hoje não sai das mãos aí dos adolescentes e até daqueles idosos, né? Eu estava num posto de saúde um dia desses e uma idosa chegou ali e falou: ó, o passarinho cantando, uma coisa linda, né? Mas as pessoas se intertem muito com o celular, acaba não tendo uma vida aqui fora, né, minha querida Flávia?
1: Infelizmente, a gente tem, assim, uma falta de equilíbrio. A tecnologia, ela é maravilhosa, ela ajuda.

0: muito, ela facilita a nossa vida. Mas quando a gente fica só na tecnologia, a gente deixa de viver as conexões humanas, né? O verdadeiro processo é empático, de estar com o outro, de estar olhando olho no olho, ter uma conversa genuína, sentir a energia da outra pessoa. Isso se perde e isso até contamina todas as gerações, inclusive os jovens.
1: É verdade. Ô Flávia, até que ponto esses adolescentes, essas pessoas que se apegam muito, né? E que ficam ansiosos para, se não tiver o celular, ele não acaba dormindo, não acaba fazendo o que tem para fazer. Até que ponto é prejudicial o uso excessivo desse celular?
0: Olha, tem vários danos, né, na pessoa. Por exemplo, na hora de dormir, se a pessoa fica muito tempo olhando para a tela, aquela luz, ela inibe a produção da melatonina do corpo. Então, a pessoa tem uma dificuldade maior para pegar no sono, para ter um sono mais reparador. Fica ali entretida, né, fissurada, vendo, rolando a tela para ficar vendo posts em redes sociais. E também no dia a dia, às vezes a pessoa se perde ali navegando na internet e ela deixa de trabalhar, deixa de fazer algo importante, acaba se esquecendo de algum compromisso. Então, são infinitas possibilidades do que a gente pode mensurar, né, que a pessoa acaba tendo como desvantagem de ficar o tempo todo com esses aparelhos, com esses equipamentos.
1: E o que fazer para deixar essas pessoas menos ansiosas, mais tranquilas? O que fazer nesse momento, Flávia?
0: Olha, eu acho... A gente pode utilizar várias técnicas, né? A pessoa pegar o hábito de leitura, começar a ler. As pessoas hoje em dia pararam de ler. Elas ficam só vendo vídeos, né? No YouTube, nas redes sociais. Praticar técnicas de relaxamento. Fazer uns 10 minutinhos por dia de meditação ajuda. Tem a prática também do mindfulness, que é você estar no momento presente, você anda na natureza, se conecta, vê uma árvore, olha que árvore bonita. É igual você mencionou da senhora que ouviu o passarinho cantando, aí escuta o passarinho cantando, ah, ali o passarinho. Isso já promove uma conexão com a realidade. A gente fica fora um pouco dessas telas, dessa realidade virtual, né, que está predominando hoje em dia.
1: E o estudo avaliou 600 adolescentes entre 12 a 17 anos nos Estados Unidos e observou que aqueles que percebiam maior distração dos pais, né, pelo uso de dispositivos digitais apresentava frequentemente padrões, né, de apego, ansiedade, ansiosos, né, em relação aos seus cuidadores. Isso é um fato, né?
0: Sim, isso é bem complicado porque o pai e a mãe são os exemplos dos jovens. Então, se o jovem está ali, ele tem uma dúvida, ele quer conversar, ele quer trocar uma ideia, e ele vê que os pais não estão dando atenção para ele, ele vai se sentir inseguro. Nossa, nem meus pais me dão atenção, quem que pode tirar essa dúvida para mim? Às vezes algo acadêmico, às vezes alguma dúvida cotidiana, né? Alguma orientação de algo importante, um conflito, às vezes com algum colega, algum problema na escola, e os pais não estão disponíveis, porque eles estão fissurados no celular, estão fazendo alguma coisa no computador e não conseguem, eles se dispersam. Às vezes o pai está ali do lado do jovem, só que ele está no celular. Ele pode passar 4 horas ali do lado, mas ele não está ele não está presente no momento, né? Mesmo estando ali. Agora, às vezes um pai que trabalha o dia todo fora, chega em casa e passa 30 minutos presente, completamente presente de corpo e alma com o jovem e dá atenção, aquele pai, ele vai causar um impacto muito maior do que o outro que passa horas ali, mas está só no celular.
1: É bem complicado, né? Às vezes hoje a gente vê, Flávia, o pai ou a mãe, o primeiro brinquedo que ele compra na atualidade hoje é um celular, né? Porque praticamente para criança bebezinha, acaba se tornando um brinquedo ali. Ela não sabe nem para que funciona, mas depois ela vai aprendendo as funcionalidades aí e a gente vê uma certa preocupação, né? Porque essas crianças que estão iniciando sua vida, os primeiros aninhos de vida, já com o celular na mão, para tentar deixar o pai bem tranquilo e a mãe, e isso não é uma tranquilidade aí que vai acabar afetando, né?
0: É interessante, porque antigamente a gente usava muito a chupeta, né, para acalmar o bebê. Agora com os dispositivos, aí teve a fase da galinha picadinha, de colocar na televisão, a criança ficava ali, e agora a gente tem os celulares. Então os pais, eles precisam fazer outras atividades, né? E eles acabam utilizando esse recurso para ter um tempo para conseguirem fazer outras coisas, porque realmente uma criança pequena, ela demanda muita atenção, ela quer atenção o tempo todo, ela está numa fase de aprendizado. Só que isso não é saudável, porque naquele momento o cérebro está se formando, né? E está num processo acelerado ali de conexões, de processos cognitivos ali que estão evoluindo. Então, a criança, é claro que não vai tirar o celular completamente, mas pode desenvolver alguns momentos lúdicos para que a criança ela utilize o corpo, ela sinta as texturas, ela consiga tocar nos objetos, ela consiga interagir com outras crianças. É muito importante que a criança não seja privada desse momento, nem o jovem, de interagir com os pares, né, para poder evoluir cognitivamente.
1: É interessante, a internet hoje a gente vê, por isso que se chama navegação, né? Você começa aqui no bairro e daqui a pouco você está lá em outro país que você nunca imaginou estar, por isso está navegando e viajando, né, em um mundo que às vezes ele é real, né, lá fora, mas dentro da internet ele se torna um mundo irreal, que a gente vê uma coisa, quando vai ver outra, já não é, né, Flávia?
0: É verdade, ainda temos essa questão da inteligência artificial, que hoje em dia ninguém sabe o que é real e o que não é mais. A pessoa pode pegar uma foto, alterar completamente, mudar a cor do cabelo, mudar a aparência, né? Às vezes um lugar também ele pode ser criado, às vezes aquele lugar nem existe, pode ser transformado, uma pessoa pode ser colocada ou removida de uma fotografia ou até de um vídeo. Então, assim, a gente tem que tentar, é claro que é divertido isso, eu acho, adoro tecnologia, mas eu acho que é importante a gente equilibrar, viajar, né? Estar de corpo presente no ambiente, conhecer os lugares. A gente tem avião para isso, tem muitos voos, muitas possibilidades. E a gente está, assim, com pessoas, né? Não é ficar só no mundo da fantasia, que a gente não sabe o que é real, porque acaba que vai chegar um determinado momento que a pessoa vai perder a noção do que é real e do que não é, porque ela está imersa em algo que é abstrato, que pode ser uma completa ilusão.
1: Olha, Flávia, você criou algum conteúdo, tem alguma pauta, alguma orientação aí na internet que as pessoas possam entrar em contato diretamente com você, para você orientar? Porque isso é muito importante, gente. A gente ter uma certa, qual a palavra, noção, né? De usar o celular, de estar com ele na mão, no momento certo. Ô, Flávia, passa pra gente aí os seus contatos, que o pessoal nesse momento vai querer saber mais informações.
0: Sim, eu tenho um website que tem todas as informações, tem as minhas redes sociais, é flaviasecato.com, é www.flaviasecato.com. O Secato é C-E-C-C-A-T de tatu, O. E além do meu website, lá também tem opções de links, eu tenho um livro que chama Descobrindo a Inteligência Existencial, Ferramentas, Insights e Implicações, que ele traz alguns insights, assim, da questão do pensamento crítico, dessa é uma forma de inteligência que trata das grandes questões, as pessoas que indagam, que são curiosas, que perguntam. E isso também pode ser aplicado no dia a dia para fazer um contraponto ao que a gente está vivenciando desse virtual, desse ilusório. Então, o fato de você questionar, de você buscar, perguntar, conhecer as coisas, ser uma pessoa curiosa, isso ajuda a gente a meio que contrabalançar esse processo do virtual, da inteligência artificial.
1: Olha, pessoal, agora você pode entrar aí nas redes sociais, né, falar com a Flávia, ela que é escritora também, fala desse momento da inteligência artificial, né? Essa inteligência que hoje, ela ajuda muito a tecnologia, mas também tem atrapalhado o sono, né? Tem tirado aí, a pessoa perde o tempo de estar ali vendo uma coisa que às vezes ela poderia ver uma coisa importante, estudar, se aprofundar melhor, ler o livro, estar com as pessoas, né? Que é mais importante, como a Flávia falou, é estar conversando com as pessoas, interagindo, porque nós somos humanos, né? Então tem que ter criar um certo momento aí para o celular e um certo momento para você estar na vida real. Ô Flávio, eu quero agradecer a sua participação. É fundamental a gente falar num assunto como esse, principalmente agora no período de férias, né? A criançada tá em casa, tá no parque, tá se divertindo, isso é importante. Mas no dia a dia, que essas férias, né, Flávia, não fique só no celular, porque é complicado, né?
0: Sim, com certeza. As crianças, elas vão querer aproveitar essa oportunidade. Inclusive, eu tenho filhos que a gente tem que fazer um movimento contrário. Elas querem ficar no tablet, no celular. Ah, na escola eu fiquei muito tempo estudando. Agora eu quero aproveitar esse momento que eu tô de férias e ficar no tablet. Então, o que, que pode ser feito? Vai para uma praia em família, aproveitar as férias. Vai para um parque, para um Beto Carreiro, né? Ou vai para o exterior, vai para a Disney, se você tiver condições. Vai nas cataratas de Foz do Iguaçu. Eu tô aqui em Foz agora, com meu filho, inclusive. A gente vai nas cataratas amanhã. Então, assim, faça passeios interessantes. Se não tiver condições, tem as colônias de férias, né? Que as crianças se divertem, brincam. Às vezes os pais têm que trabalhar nesse período e não tem como ficar com as crianças. Aí vão brincar, vai num parque de diversões. Tem infinitas possibilidades que não se relacionem com telas e com computadores.
1: Verdade. Ô Flávia, você está agora aí nas cataratas de Foz do Iguaçu?
0: Sim, estou aqui com meu filho. A gente veio assistir um congresso juntos, né? E a gente vai aproveitar amanhã e vamos até as cataratas para ver, né, aquela beleza, aquela natureza linda que tem aqui.
1: Olha aí. E como que está a temperatura por aí?
0: Olha, tá frio, mas nem tão frio. Tá, a temperatura tá variando entre 18 graus e 29 graus.
1: Legal, rapaz. Tá, aqui também muito frio, viu? Aqui tem dias que tem amanhecido aí 5, 4. Então, temperatura agradável nesse momento aqui em Torre de Pedra. Mas, ô Flávia, ontem a gente estava até falando de uma brincadeira muito legal, né? Antigamente a gente corria, a gente que é do interior de São Paulo aqui, corre atrás da galinha, corre atrás do boi. Eu tive um momento de diversão, de brincadeira, foi lá na pandemia, quando a gente criava uns boizinhos aqui. E a nossa brincadeira se tornou interessante, coçar o animal, brincar com ele, sabe? É uma coisa interessante que deixa a pessoa mais livre do celular, da internet. E quando você volta ali para um momento com o celular, você acaba ficando mais gostoso, prazeroso, porque você se divertiu um pouco, saiu do celular, e isso que vale a pena. E ontem teve aqui a brincadeira da Copa do Mundo, né? Os jovens, a gente foi assistir de perto, e nós estávamos assistindo, e falou, se a Espanha ganhar, a gente vai dar um mergulho dentro da piscina com o frio que tava, né? Cerca de 5 a 6 graus. E eles mergulharam, brincaram, saíram de lá, de repente eles queriam voltar de novo para tomar o mesmo banho. Então, isso são as brincadeiras do dia a dia que fortalece e mostra que a gente é ser humano, que a gente tem que estar com o celular, mas sim também vivendo o momento na vida real, né?
0: Olha, fantástica a sua experiência. Eu amo fazenda, eu nem mencionei, mas você bem oportunamente trouxe isso, né? De estar com animais, de estar, às vezes, na roça, em algum local que você tem esse contato, né? Com mais direto. Às vezes tem galinha, tem porco, tem boi, tem bezerro. Isso daí, gente, faz uma diferença incrível. Uma pessoa que ela é criada num ambiente como esse, ela tem outro tipo de visão de mundo. Ela tem mais respeito pela natureza, uma conexão maior com o meio ambiente do que uma pessoa que fica só o tempo todo no celular. É fantástico, viu? Parabéns aí para você e para sua família.
1: É verdade. O pessoal da região, eles acabam misturando a brincadeira, né? Com a galinha, com o porco, com, como eu mencionei aqui, sobre principalmente quando a gente passou o período da pandemia que não podia viajar, a gente não ficava só no celular, reservava mais horas para brincar ali com os boizinhos, né? E eles brincavam, eles interagiam, eles ficavam prestando atenção no movimento. E você que tem um cachorrinho, né? Muita gente não tem um boi, mas tem um cachorrinho, tem aí um gatinho, brinque com ele, porque às vezes o próprio branco aqui, nós temos um gatinho e um cachorrinho. E ele e o branco, ele sobe ali no sofá para passar a cabecinha, para brincar, e você vai interagindo. É uma coisa fantástica, porque você não perde tempo, você tá ganhando vida, né, com tudo isso. Porque a gente ficar só no celular, meu amigo, vai acabar até a visão sendo comprometida, você não tendo, não sabe como escrever, né, Flávia? Hoje as pessoas, às vezes, como que eu escrevo isso? Porque ele não acaba escrevendo com a caneta. Pegue a caneta, escreva, faça uma assinatura, faça alguns rabiscos aí, porque senão vai acabar perdendo a essência da vida, né?
0: Exatamente, essa parte da escrita é essencial. Até as crianças atualmente, os jovens, eles estão tendo dificuldade de aprender a fazer a letra cursiva. Porque na minha época era algo fácil, a gente fazia, todo mundo escrevia à mão. Hoje em dia, como tem computador, eles digitam muito rápido, chega na escola, a letra às vezes não fica legal, eles não querem, eles se recusam a fazer porque acham que é desnecessário hoje em dia aprender. Mas isso reforça conexões fundamentais no cérebro. Tem a questão da coordenação motora fina, a questão da escrita propriamente, para que a escrita seja consolidada, o idioma seja consolidado no cérebro. Isso é muito importante.
1: Tá certo. Eu quero agradecer a você pela sua participação, desejar boas férias aí também e trabalhando ao mesmo tempo, né? Um pouquinho no celular, que você possa se divertir bastante com seu filho e estar aí nesse lugar maravilhoso. Um grande abraço ao pessoal da região sul e a Flávia que mora em Brasília, né? Lá na capital federal, não é isso, Flávia?
0: Isso, moro em Brasília. Olha, muito obrigada aí pela oportunidade. Fiquei muito feliz de poder falar sobre esse tema tão importante e ser tão acolhida por vocês, né? Com toda essa discussão super rica sobre esse processo todo e que isso possa também ajudar os ouvintes, né, da rádio.
1: Ô Flávia, deixa seu contato de telefone, seu Instagram, o pessoal que quer entrar em contato com você.
0: Olha, o meu Instagram é Cecato, é o C-E-C-C-A-T-O, ponto Flávia, é arroba cecato.flávia, e o meu Facebook é Flávia Cecato. É facinho.
1: É fácil de localizar você aí.
0: É fácil.
1: Tá, joia. Tudo de bom e até a próxima entrevista, que eu sei que tem muitos assuntos que a gente ainda precisa levar aos ouvintes, conhecimento. E o conhecimento hoje, ele é fundamental. A pessoa que tem uma informação, que obtém uma informação preciosa para ela, ela vai agregar para a vida, vai ser importante para a caminhada, ela vai falar, olha, eu vou pegar essa informação e vou levar, passar adiante. Ô Flávia, muito obrigado e até a próxima oportunidade.
0: Muito grata, até a próxima.
1: Valeu, gente. Portanto, olha, um assunto muito legal, né, a gente falar de celular hoje em dia, porque não é fácil. Muitos pais têm a dificuldade de administrar o uso do celular para as crianças, né? Coloca ele para correr atrás de uma galinha, atrás de um pato. Olha ali que diversão. E de vez em quando eu pego ali uma patinha, né, que a gente tem aqui, que ela foi criada ali no... eu falo porque a gente tem vários animaizinhos e a gente no interior sempre cria, né? O pessoal que está nas cidades cria o animal aí, aquele cachorrinho, tem o seu pet, que é importante também. Uma grande terapia, né? Então converse com ele, aproveite os momentos, porque a vida é assim. 11 horas e 30 minutos, bom dia para você que está ligado junto com a gente na informação. Paulista FM, aqui você fica bem informado e a gente traz os principais detalhes aí para você. Já já eu volto com mais informações.
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1: Muito bem, agora 11 horas com 32 minutos, meu amigo, e esse friozinho aí, ó. Campanha do Agasalho 2026, que vai até o dia 30 de julho. Você pode doar passando em um ponto de arrecadação. Nós temos aí vários pontos, né, instalados em Tatuí, Itapetininga, Quadra, Guareí, Torre de Pedra, o CRAS. Procure se você quer ajudar alguma pessoa com agasalho. Olha, um capotamento é registrado na rodovia Marechal Rondon, em Botucatu. Um capotamento foi registrado na noite desse domingo na rodovia Marechal Rondon, ali na região de Botucatu. E segundo as informações, um Celta atingiu uma moto e depois capotou na altura ali do condomínio Vale do Sol. Apesar da gravidade do acidente, devido ao choque do capotamento, as duas pessoas feridas, sendo uma do carro e outra da moto, tiveram ferimentos leves. As informações é da Polícia Militar, Polícia Rodoviária e do 14 News, o Jornal de Informações da região. Muita atenção, hein? Redobrada. Vem aí a festa de Itatinga, dia 22 de julho. Começa aí a escolha da rainha do rodeio. A festa vai ter o dia 25, com parque de diversões, praça de alimentação e muito mais. Alô, Itatinga e região. 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
1: Para você ligado aqui na informação Paulista FM, para quem gosta de ouvir rádio, hein? Daqui a pouquinho tem previsão astrológica, tem aqui o horóscopo do dia. Olha, a Alene Pereira de Souza, ela é chefe de atendimento do PROCON, ali da região de Botucatu. E ela fala, né, principalmente, se o PROCON, ele liga para as pessoas. Não, o PROCON não liga para ninguém, né? Praticamente aí tem... muitas pessoas têm perguntado se o PROCON tem ligado, tem... Olha, gente, é complicado hoje a gente falar nessa situação. Mas é um alerta, principalmente para as pessoas, né? Então tome cuidado, porque o PROCON, ele praticamente não liga, né? E muitas vezes é golpe. As pessoas se passam pelo PROCON. E a Alene Pereira, ela fala desse assunto, Alene Pereira de Souza, que é chefe do atendimento do PROCON, ali de Botucatu. As informações foram publicadas pelo jornal, né, Agência 14 News de Notícias, o site de notícias de Botucatu, e ela fala desse assunto.
9: Disponibilizados à população não tem custo. E demais mensagens enviadas em nome do PROCON, orientando a clicar em links ou botões para acessar relatórios ou processos, devem ser ignorados. Também desconfie de mensagens prometendo indenizações, cashback, prêmios ou outras vantagens que contenham botões ou link para clicar e acessar esses relatórios de processos, ou que solicitem dados pessoais e bancários, ou que informem que há pendência junto à instituição. As informações sobre os serviços e as comunicações com a instituição, elas devem ser feitas diretamente na plataforma digital do PROCON, como eu já falei, em www.procon.sp.gov.br, ou em seu endereço físico, e também pessoalmente no PROCON do município. O atendimento pessoal para verificar processos administrativos já instaurados também deve ser feito pessoalmente, diretamente na sede do PROCON e em seus endereços físicos, para evitar quaisquer desinformações ou prejuízos. E aquele consumidor que receber qualquer mensagem via SMS, WhatsApp ou ligação de alguém se identificando como PROCON, né, por um número de telefone diferente do nosso número oficial, que é o 14-3811-1440, ele deve ignorar e, se necessário, procurar o órgão em seu endereço físico para sanar aí as suas dúvidas. E, por fim, aquele consumidor que tiver outras dúvidas, quiser fazer uma consulta com relação a seus direitos, pode nos procurar aqui no Mercado Municipal, na Rua Rangel Pestana, sem número, de segunda a sexta, das 8 às 15, sem interrupção. Nosso telefone é 14-3811-1440, o e-mail procon@botucatu.sp.gov.br, ou ainda pode acessar o nosso site no www.procon.sp.gov.br.
1: Tá aí, portanto, ela falou...
9: Olá, meu nome.
1: Ela falou de um assunto tão importante, a Leni, né, Pereira de Souza, a Leni Pereira de Souza, chefe do atendimento do PROCON de Botucatu, falando em relação, muitas vezes as pessoas estão desinformadas, né? O cara liga lá para a pessoa e fala, olha, eu praticamente recebi uma ligação do PROCON, eles me pediram dinheiro. Outro diz, olha, o PROCON me ligou para resolver uma situação. Então tome cuidado, porque o PROCON, ele praticamente não liga, né? Não liga de jeito nenhum, como ela informou aí, que as pessoas devem tomar bastante cuidado. Olha, uma van de transporte de mercadorias bateu na traseira de um caminhão e o motorista morreu. E motorista morre em rodovia de Tatuí, no interior de São Paulo. O acidente ocorreu na madrugada desta segunda-feira, dia 20 de julho, por volta das 4 horas e 8 minutos na rodovia Antônio Romano, esquina Cariol, ASP-127, no município de Tatuí, no quilômetro 101 da referida rodovia. Segundo as informações apuradas no local pela agência Artesp, a van, ela trafegava pela rodovia Antônio Romano esquina Cariol, ASP-127, no sentido sul, sobre a faixa 2 de rolamento, quando, pelo quilômetro citado, por motivos a serem esclarecidos, colidiu na traseira do veículo não identificado, um caminhão que se evadiu-se do local. O apoio para o resgate foi solicitado. Após a chegada de uma ambulância no local, com socorristas, a vítima da van foi removida à Santa Casa de Tatuí e evoluiu para óbito. Às 6h59, uma equipe da perícia chegou ao local e o caminhão não foi localizado até a atualização desta reportagem. O nome do ocupante da van não foi divulgado. As investigações seguem a fim de esclarecer os fatos narrados e colhidos no local. A Polícia Civil, a cargo de investigar os fatos narrados, né? Portanto, um caminhãozinho, tipo van, né? Ele bateu na traseira de um caminhão que fugiu logo após, segundo as informações, fugiu do local sem prestar atenção e nenhum tipo de socorro ou solicitar socorro do motorista dessa van. É uma van de transporte de mercadorias que bateu na traseira de um caminhão e o motorista acabou morrendo. Para você ligado aqui na informação, Paulista FM, sempre trazendo a informação para você, né? Olha, hoje é segunda-feira, bom início de semana, correria do dia a dia, né, meu amigo? Não tem jeito. Também eu gostaria de registrar aqui um falecimento da senhora Brasília de Camargo, segunda mulher a ocupar uma cadeira na Câmara de Tatuí, na Câmara Municipal. Ela morreu aos 92 anos. Brasília, né? Brasília foi sepultada no cemitério Cristo Rei, na manhã desse domingo, dia 19. Ela que foi política, vereadora durante a legislatura de 1964-1969, substituído, né, o Cícero Machado em período de licença. Ela é ex-vereadora e a segunda mulher a ocupar uma cadeira na história da Câmara Municipal de Tatuí. Morreu nesse sábado, dia 18, aos 92 anos. Ela é nascida no município de Cesário Lange. É, a política era formada em matemática e física pelo Instituto ali, portanto, da PUC, São Paulo, e atuou na Câmara Municipal durante a legislatura de 1964 a 1969, substituindo o vereador Cícero Machado durante um período de licença. Além da carreira como política, ela também atuou como professora na Escola Estadual Barão de Suruí em 1962. Ela também foi diretora substituta entre 1967 a 1968 e aposentou-se em 1982. A Câmara Municipal de Tatuí decretou luto oficial de 3 dias devido à morte dessa senhora. Em nota publicada nas redes sociais, a casa afirma que tem aí a solidariedade com as famílias, né? A Câmara Municipal da Estância Turística de Tatuí, nesse momento, com grande pesar, né, a ex-vereadora, e que Deus conforte a todos, diz a nota. Ela foi sepultada no cemitério Cristo Rei, em Tatuí, às 8 horas da manhã deste domingo, dia 19. Fica aqui os nossos sentimentos, a família, né, enlutada, portanto, ela que construiu uma grande história de vida, e acabou perdendo a vida aí, né? Mas ela praticamente viveu muito, né? Que muitos hoje, a gente fala muito, porque 92 anos, hoje tem jovem com 28, 30, que não consegue ter uma vida longa pela frente, né? E ela conseguiu, através dos seus trabalhos, através da vida, e construiu uma família linda e deixa aí muitas saudades para os entes queridos. Fica aqui os nossos sentimentos a todos por esse momento. Olha, eu quero falar de um assunto também. Um motociclista, ele é socorrido em estado grave em Piraju. Um motociclista é socorrido em estado grave após bater contra um carro na rodovia de Piraju. Segundo a polícia rodoviária, a vítima foi encaminhada ao hospital de Piraju. O motociclista teria batido na traseira de um carro, né? Esse motociclista foi socorrido em estado grave após sofrer esse acidente na rodovia Raposo Tavares, a SP-270, em Piraju, na manhã desse domingo, dia 19. Segundo a polícia rodoviária, o acidente aconteceu no quilômetro 331 da pista sentido interior. O motociclista teria batido na traseira de um carro e caído na via em seguida. Devido ao ocorrido, uma das faixas precisou ser interditada para prestar atendimento médico. A vítima foi encaminhada ao hospital de Piraju. Até a publicação dessa reportagem, não havia registro de congestionamento na pista. Olha, um bebê dado como morto volta a apresentar sinais vitais 2 horas depois em um hospital de Rio Claro, no interior de São Paulo. Só Deus, né, meu amigo? O recém-nascido de 1 mês da UTI neonatal de um hospital ali de Rio Claro voltou à vida. Funcionário de uma funerária percebeu que ele estava vivo. Olha o milagre. Em nota, a Santa Casa de Rio Claro informou que todos os protocolos técnicos e legais para a constatação do óbito foram rigorosamente cumpridos e que não identificou qualquer falha. O bebê Noan Gabriel da Cruz dos Santos, de um mês, chegou a ser declarado morto após uma parada cardiorrespiratória durante uma internação na unidade de terapia intensiva UTI, a neonatal da Santa Casa de Rio Claro, mas apresentou sinais vitais cerca de 2 horas após a constatação do óbito. A mãe da criança confirmou que uma funcionária da funerária que havia ido até o hospital recolher o corpo do bebê para encaminhá-lo ao procedimento de velório e sepultamento, identificou que Noan apresentava sinais vitais e acionou a equipe médica. A Santa Casa informou que todos os protocolos técnicos e legais para a constatação do óbito foram rigorosamente cumpridos e que não identificou qualquer falha assistencial ou procedimento que pudesse ser revisto diante das evidências existentes no momento da constatação da morte. Noan nasceu prematuro e com uma fenda palatina, que é uma malformação congênita, caracterizando, né, por uma abertura no céu da boca, que ocorre quando os tecidos não se unem nas primeiras semanas de gestação. Ela afeta a amamentação, a fala e a audição e o desenvolvimento dentário. Em nota, a Santa Casa informou que o bebê foi encaminhado à unidade de terapia intensiva, a UTI, neonatal, logo após o nascimento, em 15 de junho. Como precisava passar por uma cirurgia em um hospital especializado, né, fora de Rio Claro, ele aguardava transferência, mas apresentou piora no estado de saúde e sofreu uma parada cardiorrespiratória. Na última quarta-feira, 15, quando completava um mês de vida, a Santa Casa informou que todas as manobras de reanimação cardiopulmonar foram iniciadas imediatamente e conduzidas por aproximadamente 45 minutos, seguindo os protocolos da Sociedade Brasileira de Pediatria. Após as tentativas de reanimação, o óbito foi constatado no final da tarde. Portanto, o bebê voltou à vida, gente, depois de 2 horas morto, já dado como morto para o seu sepultamento, recém-nascido de um mês, o bebê dado como morto, volta a apresentar sinais vitais 2 horas depois em hospital de Rio Claro. O caso é investigado aí pela a Santa Casa, né, que foi constatado esse óbito, já estava indo para o sepultamento, para os preparos de sepultamento, e essa criança voltou à vida. É Deus, né, meu amigo? Deus é maravilhoso. Agora 11 horas com 49 minutos, vamos chegando ao final de mais uma edição do programa, agradecendo a você em primeiro lugar, desejando uma boa semana, que Deus abençoe sua segunda-feira e toda essa semana. Mandar um abraço aqui pro nosso amigo, o Dedinho, né, rapaz, tá ligado com a gente, o Andrezinho também lá de Guareí, o nosso amigo Walter, alô Walter, obrigado pelo carinho da audiência, o nosso amigo Matheus, também ligadinho, todo o pessoal que nos acompanha nesse momento. Tio Eurípides em São Paulo, ô Tio Eurípides, tá dando a luz aí? Ele falou, olha, segunda-feira é frio, tá mais encapado do que fio 10, né, e isolado ainda com fita isolante, o homem tá lá, ó, eita... E não dá praia nem mar hoje, né, meu amigo? Não dá. O nosso amigo Louro Cláudio Martins. Estou ligado nas notícias. Ô, Louro, tá muito frio por aí, meu amigo? Ontem o Louro, ele encantou ali na praça de Porangaba, né? É o Café com Viola. Ontem, Louro, não deu pra gente ir, porque tivemos aí a noite com bastante ocupações, né, meu amigo? Principalmente, nós estávamos ali com o nosso amigo Décio, né? Conhece o Décio? Rapaz, o homem estava tocando violão lá, ó, em louvor a Jesus Cristo, meu amigo. E também, essas modonas de viola é bom demais da conta, né? Mas tô com saudade do nosso amigo Louro Cláudio Martins, ele que já passa dos 80, né? Ele falou que passou dos 80, o frio é maior ainda. A pele vai sentindo, né? O corpo vai cada vez mais sentindo as temperaturas. Mas é isso aí, Louro. Louro, um grande abraço pra você. Ele tá lá no Recanto Verde, rapaz. Ali no caminho ali das maritacas. Ô, Louro, Tá balançando aí na rede? Vai, coloca dois cobertor, rapaz, porque tá muito frio, hein? Louro Cláudio Martins, aí no bairro Colina Verde, em Porangaba, sintonizado com a gente. Pessoal do bairro dos Almeida também. Também o pessoal lá do bairro dos Lemes, o Chino Silva, rapaz, tá curtindo nesse momento. Ô Chino Silva, grande abraço. Meu amigo Louro Cláudio Martins, as notícias, as informações. Nós temos uma informação aqui, ali para a região de Tietê, né? Também Laranjal Paulista. Personalidades em destaques de 2025. No dia 16 de julho, o segundo sargento Luiz Antônio Campos Lima, ele recebeu das mãos do senhor Joel Bodega o certificado de honra por ter se destacado como educador de trânsito. Campos realiza trabalhos voltados à educação para o trânsito desde 2003, onde sempre se destacou com a realização de vários eventos, palestras, passeios, principalmente os passeios ciclísticos, né? Ações educativas voltados à educação e preservação da vida no trânsito. Campos já foi destaque em 1995 e recebeu a congratulações da Câmara Municipal de Laranjal Paulista por ter comandado o destacamento de polícia. O prêmio é realizado pela revista Vitrine. Parabéns aí, portanto, segundo sargento, o Luiz Antônio Campos Lima. Ele que sempre esteve diante da Polícia Militar fazendo um excelente trabalho. E logo ele vai estar conversando com a gente aqui falando desse prêmio. Quero parabenizar pelo excelente trabalho, pela proposta da educação no trânsito, que é muito importante para a vida do cidadão. Cidadão bem educado, ele deixa de pegar um automóvel, achar que o automóvel se dirige de qualquer jeito. Não é, né? É uma arma na mão das pessoas que não sabem dirigir. Olha, após ter fiação elétrica furtada, a UBS Rio Branco retorna aos atendimentos a partir desta segunda-feira na cidade de Itapetininga. A unidade estava parcialmente fora de funcionamento desde o dia 13 de junho, quando... 13 de julho, né? Desde o dia 13 de julho, a UBS não estava funcionando devido ao roubo dos fios elétricos na unidade. E, a partir desta segunda-feira, a UBS Básica de Saúde da Vila Rio Branco e Itapetininga voltará a atender normalmente a partir desta segunda-feira. O local estava parcialmente fora de funcionamento desde o dia 13 de julho devido ao furto da fiação elétrica na unidade. Ainda bem que o pessoal está... voltando, né? Mais próximo ali. Olha, a empresa Rápido Lux Campinas desiste da linha entre Botucatu e Pardinho. E a Artesp abre chamamento público para tentar uma nova empresa. É uma pena, né? Que os moradores de Botucatu e Pardinho, principalmente Pardinho, né? Essa locomoção, que não existe mais uma linha de ônibus até Botucatu, feita em horários alternados ali, que prejudica muito a ida e vinda da população de Pardinho. A Agência de Transportes do Estado de São Paulo, Artesp, abriu um chamamento público para tentar encontrar uma empresa que assuma, em caráter emergencial, a operação da linha intermunicipal semiurbana entre Botucatu e Pardinho, no interior paulista. Vamos aguardar, né? O prefeito de Pardinho se pronunciou, correu atrás para que essa linha não fosse retirada, mas infelizmente é uma empresa particular e a empresa decidiu, portanto, abandonar essa linha, a Rápido Lux Campinas, que desiste da linha entre Botucatu e Pardinho. Agora a Artesp abre um chamamento aí para ver se consegue uma empresa emergencial para tocar essa linha. Vamos aguardar, vamos esperar, né? Vamos ver se a Artesp possa conseguir uma empresa para operar e não deixar a população na mão. Muito obrigado pelo seu carinho, pela audiência. Programa volta na próxima edição às 11 horas da manhã. Forte abraço, boa semana.
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5: 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Bom dia, tá começando mais uma edição do nosso Super Giro. Hoje, segunda-feira, 20 de julho.

0: Olá, muito bom dia para você ligado aqui na Paulista FM. Já estamos entrando na nossa tarde, né? Então agora é boa tarde aí desta segunda-feira.
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3: Atenção, atenção, signo de Áries. As relações pessoais contam com vibes positivas e a companhia dos amigos tem tudo para aquecer seu coração. A sorte do dia, seu número é o 13. Atenção, atenção, signos de touro. Se depender da lua, hoje o cenário não é dos mais favoráveis e não convém se arriscar, viu? Pro seu dia ser sem tretas e preocupações, a recomendação é explorar o seu lado prudente e pensar duas vezes antes de tomar decisões. As finanças vão exigir cautela dobrada e há possibilidade de cair em golpe. Atenção aí, hein? E bora lá se cuidar para não levar prejuízo, hein? Na sorte do dia, seu número é o 44. Atenção, atenção, signo de Gêmeos. O dia chega com altos e baixos e a lua liga o alerta de treta nas relações em geral. Diferenças e rivalidades podem se acentuar e há risco de enfrentar ou provocar torta de climão com quem convive ou trabalha. Na sorte do dia, seu número é o 36. Daqui a pouco a gente confere mais previsões astrais para os demais signos. Fique ligado, eu sou o Fabão e a gente volta daqui a pouco.
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3: E por aqui mais uma edição do Resumo de Novelas. A gente confere tudo que rola em A Nobreza do Amor desta segunda. Dume consegue fugir e Kenny humilha Pascoal. José presenteia Tereza e Alica com uma máquina de costura para o ateliê. Mirinho confronta Virgínia sobre o motivo de Diógenes tê-la punido. Elmira revela a Diógenes a atitude de Virgínia contra Viriato. Diógenes resgata Virgínia na casa de graça e avisa a filha que ela será punida com rigor. Malungo se aproxima do porto de Recife. Mirinho sofre um pequeno acidente e Onildo avisa que o rapaz não poderá dançar na festa de São Pedro. Diógenes anuncia que Virgínia deverá ajudar o padre Viriato com os trabalhos da igreja. Pascoal encontra Ladissa. Gendal liberta Kênia para despistar suas pretendentes à noiva, mas ameaça a filha. Fique ligado que a gente volta a qualquer momento com mais resumo da sua novela favorita.
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5: Muito bem, para você ligado aqui na programação da Paulista, segunda-feira, 20 de julho. 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Até o dia 30 você pode fazer sua doação, pode contribuir, pode entregar aqui na rádio ou também no posto aí do CRAS, né? Mais próximo da sua cidade, da sua residência. Tatuí, Guareí, Torre de Pedra, Porangaba, enfim, todas as regiões que tem o CRAS, né? Sempre eles estão acolhendo aí os agasalhos. Então participe da campanha 2026 ou também naquela instituição de caridade aí próximo da sua residência. Aquela de sua preferência ou a pessoa que você já conhece, né, em estado de vulnerabilidade. Portanto, ajude, participe.

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1: Atenção, atenção, signos de câncer. Hoje não dá para esperar muita molezinha da lua. E ela revela que convém cuidar com mais zelo e carinho do seu organismo. Viu, meu consagrado, minha consagrada? Na sorte do dia, o seu número é o 14. Atenção, atenção, signo de leão. Ansioso ou ansiosa para aproveitar as delícias e surpresas do dia? Minha consagrada, meu consagrado, errado você não tá, viu? E a lua no setor mais benéfico do seu horóscopo até poderia colaborar, não fossem os aspectos tensos que ela faz hoje. Na sorte do dia, o seu número é o 57. Atenção, atenção, signo de virgem. O dia chega com alertas dos astros e o bicho pode pegar nas relações pessoais. Convém fazer a sua parte, ser mais flexível e controlar a franqueza para não dar ruim com ninguém, principalmente os parentes e o love. A dica é maneirar nas críticas e virar as páginas do passado. Portanto, evite trazer à tona antigas picuinhas, mágoas e diferenças. Na sorte do dia, o seu número é o 19. Daqui a pouco a gente confere mais previsões astrais para os demais signos. Fique ligado, eu sou o Fabão e a gente volta daqui a pouco.
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5: Muito bem, para você participar da programação é muito fácil, 15981-540775. Abraço aí para Franciele, tá mandando um recadinho para gente aqui, ó. Ela precisa de ajuda, né? Uma cama ou uma geladeira. Quem tiver informações aí, souber que tem uma geladeira encostada e pode ajudar aí essa jovem, ou também uma cama de casal. Portanto, você que quer desocupar um espaço, né? A solidariedade pode ajudar e fazer toda a diferença. Só entrar em contato com a gente, 15 981 540775.

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7: E por aqui mais uma edição do Resumo de Novelas. A gente confere tudo que rola em Coração Acelerado desta segunda. Leandro pressiona Xavier a contar a verdade sobre o ocorrido com sua mãe no passado, mas o rapaz o despista. Luana e Valmir se preocupam com a decisão de João Raul de enfrentar Ronei na justiça. A Laurzinho alerta Janete sobre a presença de Zilá. Zilá pensa em Laurzinho. Palhares convence Sinara a se mudar para a casa de Nora e ajudar a avó. Fique ligado que a gente volta a qualquer momento com mais resumo da sua novela favorita.
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7: Atenção, atenção, signo de Libra. Se depender da lua, você pode ter um dia às voltas com tretas e atritos, viu? Rolos, fofocas e confusões podem marcar presença nos contatos e perrengues vão rondar as relações pessoais e profissionais. Na sorte do dia, seu número é o 42. Atenção, atenção, signo de Escorpião. A lua passa o dia inteiro no setor do din-din, mas hoje está com a pá virada e espalha vibes tensas que podem afetar seus interesses pessoais e materiais. Muita calma nessa hora, viu? Para não gastar sem critério e nem chutar o pau da barraca, mesmo que tenha vontade de jogar algumas verdades na cara de uns e outros. Na sorte do dia, seu número é o 24. Atenção, atenção, signo de Sagitário. O Sol acaba de entrar no seu signo, viu? E a Lua também passa o dia todo em sua companhia, o que seria motivo de sobra para você glorificar de pé. Só que não. Atenção aí, hein? Na sorte do dia, seu número é o 40. Daqui a pouco a gente confere mais previsões astrais para os demais signos. Fique ligado, eu sou o Fabão e a gente volta daqui a pouco.
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0: Boa tarde.

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0: Eita, Zé Vaqueiro, hein? Sucesso aqui na Paulista FM, a emoção que sempre tá pertinho de você aí, trazendo os grandes lançamentos, as novidades, né? E hoje nós estamos falando também desta segundona, Dia Internacional da Ressaca e Dia dos Amigos também, ó. Parabéns a você que tá curtindo junto aqui a Paulista FM, sempre a emoção que virou sucesso. 24 horas por dia. Quero falar também dos aniversariantes de hoje. Você que está completando mais um ano de vida, receba aqui os parabéns de toda a nossa equipe. Os parabéns no dia de hoje vai para Laila Souza, para o Renan Cássio, para o Nilson Rocha, para a Gabi, e especial também para Marinalva, Alessandra Soares, Guiomar Silva, Maurício Januário. E a todos que estão aniversariando hoje, receba o nosso abraço, um feliz aniversário com muita paz e muita saúde. Que Deus abençoe simplesmente sua vida. Você esteja sempre ligado com a gente e aproveitando todos os momentos aí.
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3: E por aqui mais uma edição do Resumo de Novelas. A gente confere tudo que rola em Quem Ama Cuida desta segunda. Dora tranquiliza o Toniel e diz que nunca acreditou que Adriana tenha matado Arthur. Ulisses perde dinheiro no jogo. Joel reclama com Nancy e Mirtes que Andréia está indo ao restaurante para pedir dinheiro. Elisa ouve uma conversa entre Adriana e Liris sobre Ademir. Elisa não consegue fazer Adriana desistir da vingança. Andréia diz a Joel que não pode contar a Rafael que não tem dinheiro, a fim de não ser rejeitada. Pilar diz a Ingrid que quer articular a nomeação da filha para presidente da joalheria. Fique ligado que a gente volta a qualquer momento com mais resumo da sua novela favorita.
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3: Atenção, atenção, signo de Capricórnio. O dia chegou chegando, mas se depender do céu, não dá pra contar muito com a sorte, ao menos durante o dia. No decorrer, muita cautela nessa hora. Na sorte do dia, o seu número é o 51. Atenção, atenção, signo de Aquário. As estrelas estão agitadas e o dia deve ser dos mais movimentados, mas convém se preparar porque hoje tem notícias boas e também bagacinhas. Na sorte do dia, seu número é o 10. Atenção, atenção, signo de Peixes. O dia vem com tudo e as demandas não serão poucas, viu? As responsabilidades vão exigir mais dedicação, disciplina e tendem a tomar boa parte do seu tempo. Você precisará pegar firme no pesado e se virar nos 30 para dar conta das exigências. Mas os seus esforços não vão ficar sem resposta. Na sorte do dia, o seu número é o 59. Por hoje é só, pessoal. A gente volta na próxima edição das previsões astrais para o seu signo. Um beijo e até mais.
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0: Muito bem, participe da nossa programação 15981-540775. Paulista FM, para quem gosta de ouvir rádio. Olha essa informação aqui, olha. Um boi escapa da fazenda e provoca um acidente na rodovia. O motorista processa e o dono do animal é responsabilizado a pagar R$40 mil por não manter a cerca em boas condições. Motorista atingido por boi pede indenização como provas do acidente, né? Um boi saiu da fazenda, foi parar na pista e o motorista que colidiu com o animal acabou no hospital e com o carro destruído. Quando a história chegou à justiça, o dono do animal foi condenado a pagar R$40 mil em indenização por não ter mantido a cerca em condições adequadas de contenção. O caso não é isolado. Acidentes com os animais soltos em rodovias brasileiras geram centenas de ações judiciais por ano e a responsabilidade é do proprietário rural, né? Nesses casos, está bem consolidada na jurisprudência. Por que o dono do boi é responsabilidade dele, né? Por que que o dono do boi é de responsabilidade pelo acidente? A resposta está no artigo 936 do Código Civil, que estabelece a responsabilidade objetiva do dono ou detentor do animal pelos danos que ele causar. Isso significa que não é necessário provar que o fazendeiro agiu com má fé ou negligência intencional. Basta demonstrar que o animal estava sobre sua guarda, que ele escapou e que o escape causou os danos. A única saída que a lei oferece ao proprietário é provar culpa exclusiva da vítima, né? Ou força maior. E cerca mal conservada não se enquadra em nenhum desses casos. No caso do dono do boi, o laudo pericial constatou que a cerca estava deteriorada e sem manutenção adequada, né? Há bastante tempo. Esse detalhe fechou qualquer possibilidade de defesa. O proprietário tinha obrigação legal de manter o perímetro da propriedade em condições, né, que impedisse a fuga dos animais para as vias públicas. O que o motorista precisou provar para ganhar ação, menos do que a maioria das pessoas imagina. Em casos de responsabilidade objetiva, né, o caminho probatório é mais simples do que numa ação por acidentes comum. O motorista precisou demonstrar três elementos básicos: que o acidente de fato ocorreu na rodovia e envolveu o animal identificado, que o boi pertencia ao réu, comprovando por registros, né, de propriedade rural e identificação do animal, que houve danos material e físico mensurável decorrente diretamente da colisão. Com esses elementos documentados, o ônus de prova, né, que não teve culpa, passou a ser ao dono do animal, como a cerca que estava visivelmente comprometida, e essa inversão foi determinante para o resultado da ação. Portanto, é ficar atento, né, a essas condições, porque escapa, mas é de responsabilidade, muitas vezes aí, como o juiz entendeu, que é de responsabilidade do proprietário. Então ele teve que arcar com cerca de R$40 mil aí ao causar esse prejuízo todo, tanto físico como mental, ao motorista que viajava pela estrada. Informações você fica sempre aqui, bem atento, né? E alerta e atenção sempre redobrada no trânsito. E vamos, meu amigo, seguindo em frente nesta semana aí. Deus abençoe cada um de vocês. Continue ligados aqui na programação Super Giro Musical Paulista. Confira mais um grande lançamento.

0: O som do Ed Brito e Samuel, linda voz, linda canção. Paulista FM, junto com você nesta segunda-feira, lembrando que dia 22 tem a escolha da rainha do rodeio da cidade de Itatinga. Acontece esse grande evento do dia 22 ao dia 25 de julho. É a festa do peão de Itatinga, uma realização da Prefeitura Municipal de Itatinga com apoio da Rádio Paulista FM, a emoção que virou sucesso. Estamos chegando ao finalzinho de mais uma edição do programa de hoje, segunda-feira, 20 de julho, finalzinho da tarde, às 15 horas eu volto com o nosso programa Fim de Tarde. A todos um grande abraço aí do seu amigo Marcos Rodeio e até o nosso novo encontro a partir das 17 horas. Na sequência, tem muita música aí com Super Hits.
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1: 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Oh, Super Hits, chegamos com mais uma edição da nossa programação que toca só sucesso.
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1: Super Hits, sempre na sua companhia, onde você estiver, pelo rádio, pela internet, pelos aplicativos, pela Echo Dot também. Vamos juntos, é isso aí. Muito mais música, muito mais sucesso. Vamos seguindo. Música, quem vem abrindo a sequência de hoje, o Zé Neto Cristiano. Oi, tudo bem? Começa agora.

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0: em cima de erro, marcas de expressão, Matheus e Cauã.
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0: Super Hits é mais você, sempre com você. Ana Castela canta pra gente. Ana Castela, não depende só de mim, chegando agora.

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1: e 19 minutos.
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3: Super Hits de volta, tem sequência para seguir por aqui com mais sucesso. Jorge e o Matheus, junto do Luiz Cláudio e Juliano. Não era eu não, Super Hits para você.
4: Jorge e Matheus.

Super Hits não para não. Danilo e Davi, Retrato Falado, que a gente curtiu. Grupo Menos é Mais também canta aqui, canta com o Pablo. Saudade Inconveniente, Super Hits.

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Paulista FM, 13 horas e 39 minutos.

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1: Vem mais você, onde você estiver, a gente segue nessa companhia legal, né? Que beleza. Lágrima Amarela, o som de Simone Mendes. Super Hits, bom de ouvir.

Paulo e Natan. Paulo e Natan com o Zé Neto e o Cristiano cantando por aqui. Que bom é ter você nessa companhia, Super Hits. Gustavo Lima, vem cantando pra gente, Gustavo Lima. Sofrimento simultâneo. 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

0: Paulista FM, 13 horas e 53 minutos.
1: Super Hits não para, não para não. Vem mais intervalo rapidão por aqui. Já vem chegando o João Bosco e o Vinícius, melhor escolha. Já mandou tua pedida aqui? Tô esperando tua mensagem. Vem comigo, Super Hits é pra você.

dias pra mim, Wesley Conrado cantando Super Hit. Guilherme Santiago com o Jorge e o Matheus, Pijama Amarelo, pra curtir só o melhor, sempre com você.

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0: 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Paulista FM, 14 horas e 10 minutos. 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

Super Hits seguindo com mais sucessos. Rapidão, já estamos de volta por aí. João Neto, Frederico chegando por causa de você. Essa aqui é pra cantar junto. Vem cantar junto.

Eu I Love Você Demais. Tocando por aí o som da Maria Cecília e Rodolfo. Sempre música boa, hein? Gustavo Lima, vem pra cá que é a tua vez de cantar. 10 na mente chegando agora. Super Hits, sempre com você.

0: Yes. Nós, César e Paulinho, desejamos a todos
1: uma boa tarde.
2: 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Paulista FM, 14 horas e 27 minutos.
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8: Super Hits não para, não para não. Mais intervalo e a gente tá de volta por aqui, trazendo sequência com o Israel e o Rodolfo, tudo errado. Manda a tua mensagem, tô esperando, vem comigo.

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Danilo e Davi. Super Hits. Vem mais. Vamos seguindo aqui. É mais música, bem mais música. Pedro Neto com o Matheus vem cantando junto do Clayton Romário. Localização, Super Hits. Gostoso de ouvir.

0: 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Paulista FM, 14 horas
1: e 44 minutos.

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3: Paulista FM, 14 horas e 46 minutos.
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6: Super Hit, seguindo. Vem mais João Bosco e o Vinícius. Mas não vem sozinho, não. Vem na companhia do Gustavo Lima, 25 horas, Super Hit.
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0: Vai que vai, Super Hits. Maiara e Maraíza cantam por aí. Agora é hora de Zé Neto e o Cristiano. Quase todo dia, mas só quase.

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2: Paulista FM, 15 horas e 3 minutos.
7: As montanhas da vida não existem apenas para que você chegue no topo, mas para que você aprenda o valor da escalada. Já prestou atenção que quando as coisas são muito fáceis, a gente não dá tanto valor depois que a gente chega lá? Agora, se a gente tá indo, tá subindo aquela escalada e a gente tá dando valor a ela, quando a gente chegar lá em cima para contemplar aquela imagem, aquela belezura, ah, meu Deus, que gostoso que vai ser, hein? Ótima segunda!
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7: Muito bem, muito bem, muito bem. Olha quem chegou depois de curtir o final de semana daquele jeitinho, bebê. Chegamos, hein, pra começar muito bem a semana. Bora vencer mais uma semana. Atenção, senhoras e senhores, senhoritas e senhoritos. A melhor playlist do seu rádio, dessa rádio maravilhosa, está chegando. Show da Tarde tá no ar, bebê. Bora agitar esse programa? Tá preparado? Tá preparada? Atenção, atenção. Bora lá então começar super bem com Israel Rodolfo, greve de beijo.

Show da tarde na área, todo mundo gostando, todo mundo curtindo, no volume máximo, em casa, no trabalho, viajando, olá, coisa boa, eu volto daqui a pouquinho, rapidinho.

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2: 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Paulista FM, 15 horas
3: e 16 minutos.
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5: Sou eu, voltamos. Falei que era rapidinho, viu só? Vapt Vupt, estamos de volta. Tá na hora de saber quem vai dar pitaco na nossa playlist de hoje aqui do Show da Tarde. Então aumenta o som aí.
6: Matheus, Renato e Raul. E hoje a gente queria te pedir Don't Stop Now, da Dua Lipa.
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0: Sou eu. Bora lá. Tá chegando rápido intervalo, depois dessa sequência aí. Meu Deus, preciso respirar um pouquinho. Daqui a pouquinho tem mais playlist. Olha, preparei mais uma pra você, daquele jeitinho que você gosta. Então fica por aí, já eu volto.
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5: Paulista FM, 15 horas e 33 minutos.
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14: Muito bem, voltamos, atenção, atenção. Olha nós aqui outra vez, hein? Chegando muita música por aqui no nosso Show da Tarde. Você de perto, de longe, onde quer que você esteja, tá na hora de conferir o som da Isa Brisa. Show.

0: se liga, não acabou o programa. Daqui a pouquinho, depois do intervalo, tem mais um bloco pra gente curtir no volume máximo. Fica por aí.
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4: Paulista FM, 15 horas
5: e 45 minutos.
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0: Muito bem, voltamos rapidinho, viu? Vamos ali.

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1: Muito bem, muito bem. Que sequência foi essa? Gostou? Eu adorei. Mas tá chegando rápido intervalo e daqui a pouquinho a gente tá de volta. Então fica por aí, bebê. Já já tem mais.
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1: Muito bem, de volta com o Show da Tarde. Você ligado com a gente, onde quer que você esteja. Que bom saber que você tá por aí. A partir de agora, mais um bloco chegando por aqui no Show da Tarde, hein? E bora lá, hein? Bora lá trazer mais música pra gente curtir. Tá chegando o som do BTS, The Planet.

0: Som da Tarde na área, pra alegrar o seu dia. Aí sim, hein? Todo mundo curtindo, tá adorando, tá gostando? Opa! Convida todo mundo que depois do break tem mais. Tá chegando rápido intervalo e a gente volta com muito mais pra você. Fica por aí.
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2: Paulista FM, 16 horas e 9 minutos.
0: 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Muito bem, voltamos, bebê. Bora lá, chegando com mais um bloco no Show da Tarde. Bora

0: 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Oba, sou eu. Se liga, chegando rápido intervalo depois desse bloco aqui, só mesmo intervalo pra gente beber uma aguinha e daqui a pouquinho a gente tá de volta. Fica por aí, bebê.
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0: 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Paulista FM, 16 horas
1: e 24 minutos.
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3: Voltamos, voltamos, voltamos. Todo mundo continua esse programa, volume máximo aí sim, hein? E bora lá, bora curtir som de Ferrugem, todo amor do mundo.

0: máximo. E aí, tá gostando, né? Essa playlist, esse bloco agora foi maravilhoso. Daqui a pouquinho a gente tá de volta trazendo mais um que eu sei que você também vai adorar. Então fica por aí.
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8: Paulista FM, 16h37.
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0: Muito bem, voltamos rapidinho, viu só? Já estamos por aqui com o nosso show da tarde, mais um bloco tá chegando. Tá na hora de saber quem é que vai pedir música, vai dar pitaco na nossa playlist musical. Preparado? Vem comigo!
11: Que é o Fabiza, eu gostaria de ouvir David Guetta e Sia. Valeu!
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2: Muito bem, show da tarde na área. Por aqui a melhor programação do seu rádio. Gostou dessa sequência? Essa foi maravilhosa. Por aqui a melhor programação do seu rádio. Eu tô indo nessa, mas prometo voltar na próxima edição do Show da Tarde com muito mais pra você. Um beijo no seu coração. Saúde, paz. O resto a gente corre atrás. Tchau, tchau.
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3: Paulista FM, 16 horas e 51 minutos.
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0: 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Paulista FM, 17 horas e 2 minutos. 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
2: Opa, já estamos no ar com o programa Vim de Tarde, hoje é segundona. 20 de julho, ano 2026, o programa tem oferecimento de Brasil Produções, também Libardi Supermercados, onde você compra com preço baixo de verdade. Apresentação sempre aqui na sua companhia, Marcos Rodeio, que deseja a você uma ótima, maravilhosa tarde, segundona, né? Aquele grande momento, a gente vai matar saudade, vai recordar aos grandes clássicos sertanejos. 5 horas e 3 minutos em Torre de Pedra. Grande abraço para você que está na sintonia. É o nosso entardecer, é a nossa tardezinha aqui na nossa rádio preferida.

0: Eita, João Nelore, texano. Evo Agro. Vamos juntos aí nessa emoção. 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

0: Estamos de volta com o programa Fim de Tarde com Marcos Rodeio na Paulista FM. Fala, Marcos Rodeio.
1: Muito bem, já estamos de volta para falar para você, meu amigo, nessa tardezinha de segunda-feira. E o alô, alô, alô, alô, meus amigos que estão ligados aqui no programa, estão fazendo parte da nossa companhia. É bom ter você todos os dias compartilhando os grandes momentos, né? Não tem coisa melhor do que aquele cafezinho delicioso, né, nosso amigo Dércio? Grande abraço para você, tudo de bom. Ele tá lá, ó, com um cafezinho caprichado, com aquele bolo recheado, que gostoso, hein? É uma maravilha. Abraço aí para todos os nossos amigos. Obrigado pela recepção, obrigado pelo seu trabalho, obrigado por você estar junto com a gente, curtindo aí mais uma grande estação, grande momento, que é o nosso programa aqui, Fim de Tarde, né? Clareando a sua mente, levando muita moda sertaneja e você participando. O nosso amigo Márcio Leite, é o homem da reciclagem aí, ó. Ele avisa, né? Pessoal que tem aquelas garrafas PETs, latinhas, ferro velhos, né? Papelão, né, Márcio? Pode entregar diretamente ali na rua 27 de outubro, no centro. O Márcio vai receber com o maior carinho os produtos aí, que vai reciclar a vida de todo mundo, né? Faz parte do bem, ajuda a cidade e, além de tudo, o meio ambiente agradece. Olha o som do Leonardo aí, ó. Tudo me lembra você. Grande abraço. Ele pediu. Alô, Marção. Aí o sucesso aí, ó.

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0: Tião Carreira e Pardinho, grande canção que você ouve na Paulista FM. Hoje é segunda-feira, dia 20, meu amigo. Já tá pintando na área aí, alô Itatinga, alô região, tá chegando a grande festa do Peão 2026. Quarta-feira, dia 22, abertura oficial com rodeio municipal. Apresentações locais e emocionante escolha da rainha do rodeio. Prepare seu cavalo, prepare sua fivela, prepare suas emoções para curtir esse grande momento da Festa do Peão 2026 em Itatinga. Realização Prefeitura Municipal de Itatinga com apoio, com exclusividade da sua rádio Paulista FM. Aô, Itatinga, 22 de julho, tá chegando o grande momento. Abra a porteira, abra a janela, abra o céu, abra a sua mente. Porque, olha, vai ser uma grande festança, meu amigo. Você não pode perder, vai ser bom demais da conta. Aos cowboy, aos calguel, as calguel, as calguel, os cowboy. Eita, levanta a mão pro céu. Grande abraço pra você que tá ligado junto com a gente aí no nosso maravilhoso programa da nossa tarde.
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2: Estamos de volta com o programa Fim de Tarde, com Marcos Rodeio, na Paulista FM. Fala, Marcos Rodeio. Opa, com grande alegria, com grande prazer, já estamos aqui para apresentar esse programa, meu amigo. No Batidão da Viola, Mike Lian vai estar se apresentando aí na Festa do Peão de Itatinga 2026 e realmente bom demais da conta, é? É, participe da nossa programação aí, ó.
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2: Paulista FM, Milionário José Rico aí, amor dividido aí, o amor é... Um grande abraço aí pro nosso amigo Chino Silva, o cowboy do chapéu aí, ó. Eita, cowboy. Ele e a esposa dele é Neide, né? Grande abraço, Chino. Abraço pra você, Chino Silva. Aí o Milionário José Rico aí, ó.

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0: Música boa, de qualidade, Rick Renner, né? Matando a saudade, recordar e viver. São 5 horas com 40 minutos, quero falar da campanha doação de sangue 2026, meu amigo. Todo momento, todo dia a gente vê acidentes, pessoas hospitalizadas, né? E também eu quero lembrar que o Hospital de Rubião Júnior, né, a Unesp, que atende milhares e milhares de pessoas diariamente, está sempre com o banco abaixo da normalidade, o banco de sangue. Se você quer contribuir, quer colaborar, quer participar, quer ajudar alguém, né, vamos fazer o bem, sempre procurando aí ajudar com a campanha da doação de sangue. Como que você faz? Você pode procurar o posto de Rubião Júnior, que fica ali em Botucatu. Ou até mesmo aí pertinho da sua cidade tem a ProSangue, São Paulo, Itapetininga e outras cidades do nosso interior. Sempre possui aí a ProSangue, onde a gente pode ajudar e a gente deve colaborar também, né? De segunda a sexta-feira, das 8 às 17 horas e aos sábados, das 8 ao meio-dia. O importante é manter a recomendação dos médicos, né? Que é uma alimentação saudável, você está acima do peso ou sente problemas de saúde, não é bom doar, né? Tem que estar sempre bem equilibrado com a saúde e, além de tudo, não consumir bebidas alcoólicas. A Rádio Paulista FM apoia sempre essa campanha que ajuda a salvar muitas vidas.
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0: Levantando o poeirão da semana, da segunda-feira, porque tem gente trabalhando, meu amigo, mas tem gente também que tá chegando agora, né? Ligou o receptor, tá aí curtindo numa boa, numa legal. É bom demais saber que você está na nossa companhia. Quem curte lá no radinho, ligado aqui no nosso som, é ele, o Tito, né? Ele tá ouvindo sempre. Pessoal do Portal também, Portal, sítio Portal da Torre ali, né? Lá no, os nossos amigos, tá, o Celção, rapaz. Eita, Celção, Celção da Cátia também sempre sintoniza aí os 87,5 da Paulista FM. Grande abraço pra vocês, pra família toda, ao pessoal que nos ouve através da frequência de 87,5. Ao Chico Amado e Xodó aí, ó. Se tem alguém, alguém no seu lugar, né?

0: Eita, som bonito, né? Encantador, Eduardo Costa, sempre cantando, encantando os corações aí, com a sua voz, com a música. Agora são 5 horas com 58 minutos. Meu amigo, eu quero falar para você o seguinte, que é um grande prazer estar aqui todos os dias compartilhando essas músicas, falando das coisas boas aí, né? Que você tenha uma excelente semana, um bom começo aí da semana. O tempo tá passando, já estamos aí no dia 20, né? O mês de julho tá correndo. Mês das férias, criançada em casa, pessoal se antecipando, curtindo um pouquinho mais aí a família. Aproveite sim, né? Sempre que é o bem maior, é a família. Não tem coisa melhor do que a gente aproveitar os filhões aí, né? Enquanto há tempo, vamos então, meu amigo, vamos colocando as coisas em ordem aí. A semana tá começando e a Rádio Paulista FM, a emoção que virou sucesso, tá junto com você todos os dias de segunda a sexta-feira, a partir das 5 da tarde aí, com os clássicos sertanejo. Olha, estamos chegando ao finalzinho do programa, mas voltamos na próxima edição trazendo mais músicas. Fique com Deus, uma ótima noite, não tem coisa melhor do que uma noite bem dormida, um sono bem tranquilo, um amanhecer bem colorido, com aquele som irradiante. E um dia satisfeito aí, satisfatório, um dia super animado e com muitas vibrações e energia positiva para a gente dar continuidade aí na página da vida. Parabéns aos aniversariantes de hoje, aos amigos que estão curtindo a nossa programação. Um forte abraço e até o nosso novo encontro aqui na sua rádio preferida.
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Vamos lá, ô turma do sul do Brasil inteirinho ouvindo a gente mais uma vez, muito obrigado, viu? Povão da Serra, povão do litoral aí, tamo firme. Então nós vamos abrir o programa hoje com duas do Chico Rei Paraná. Na primeira, Noite de Tortura, e depois de

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1: Rancho do Cavalo Velho, afinal de contas é segunda-feira. Tamo começando tudo de novo.

0: só modão do vão, hein? Chique de doença aí, né? O problema é os doutor costurando o peito do povo hoje, hein? Jesus Maria José. Olha quem tá chegando agora, Felipe Falcão, versão ao vivo com Bruno e Marrone. Sorte que a moda é boa.
1: Falcão, vamos recordar agora quando tudo começou pra nós.
2: Vamos, Felipe. E foi exatamente aí que as portas do Brasil se abriram pra gente.
1: E é uma grande emoção ouvir os nossos amigos cantando.

Ei, Serjão, disco voador, do tempo do vinil, hein? Essa é velha, hein, Serjão? Ai, ai, ai, ai, ai. Rancho do Cavalo Velho, pra todo o Brasil, durante a semana também, hein? 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E olha só, se você quiser seguir o Rancho do Cavalo Velho também nas redes sociais,

0: sociais, cavalovelho.sertanejo no Instagram. cavalovelho.sertanejo no Instagram. Aí você vê tudo que a gente tá fazendo durante a semana. Sejam todos bem-vindos aqui à melhor programação. 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

0: 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Paulista FM, 18 horas
1: e 18 minutos.
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3: Gente, vamos fazer uma viagem em 1990 hoje. Cleiton e Kleber, eu quero esse amor. Olha a voz dos homens, turma.

0: e Gabriel, ponto de chegada. Agora tem o Alan e a Ladinha, até mais vezes. Vamos no shot, vamos no shot.
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0: Ei, rapaz, é modão pra mais de metro aqui no Rancho do Cavalo Velho.

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1: Paulista FM, 18h33.
7: Gente, vamos trazer mais modão? Trio Parada Dura, Cordão de Ouro com o Leonardo e a cruz que eu carrego. Ah, que nem diz o povo de lá, o cavalo velho é simprão que nem que nós. Sorta!
8: Ai,

0: trio para dar duro com o Leonardo. Você viu a fusarqueira, rapaz? Agora tá chegando Gilberto e Gilmar, música da saudade. O povo pediu lá no Instagram, no cavalovelho.sertanejo, cavalovelho.sertanejo, e nós carca fogo.
1: Oi, pessoal, aqui é o Gilberto.
2: Aqui o Gilmar.
1: Ô, cavalo velho, toca esse modão, que aqui só toca modão, hein?
2: Toca nós aí.
1: E o povo gosta.
2: Modão.

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4: Paulista FM, 18 horas e 48 minutos.

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1: Paulista FM, 19 horas e 7 minutos.
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12: Oi, turma! Chegamos por aqui com as 15 mais com você e pra você curtir só o melhor 15 grandes sucessos a partir de agora, chegando por aqui. Eu sou o Fabiano Farias e é muito bom estar na sua companhia. Chega mais, chega mais. Vamos de música, vamos de música. De primeira, número 15 de hoje, chegando por aqui, Matheus e Cauã com Simone Mendes, Meu Silêncio. Boa noite, falsificado. Tem ainda Danilo e Davi, Eu Não Sou Terapia. Tá começando agora, às 15 mais. Então se liga aí, vem comigo.
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2: As 15 mais mais. Léo com Danilo e Davi, número chato. 25 horas. Gustavo Lima com João Bosco e o Vinícius. Zé Neto Cristiano, oi, tudo bem? Fechando a nossa primeira parte por aqui, só não embaça meus forró. É ela, a Mariana Fagundes com Geninho e o Humberto e o Ronaldo. Depois desse intervalo.
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15: As 15 mais mais seguindo. Seguindo de número 7, vem por aqui o Israel e Rodolfo. Hoje não tem Sinami. Taeme Thiago ainda panda com João Neto Frederico. R$200. Vai seguindo as 15 mais mais.
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1: As 15 mais pra você, curtindo por aqui, só o melhor, hein? Gustavo Lima, Bala Alojada, Localização, Cleiton Romário com Pedro Neto e Matheus. Teve ainda Mariana Fagundes com Daniel, peão todo tatuado. Pra fechar nossa edição de hoje, Júlia e Rafaela Medo. Tô indo, um grande abraço, até mais, tchau.
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1: Há momentos em que a vida se desfaz em perguntas. O silêncio ocupa todos os espaços e ainda assim algo nos mantém de pé. 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
2: Fala, turma. Boa noite. É segundona. Com a graça do Pai Celestial, começa tudo outra vez. No ar, mais uma edição do Nossa Noite. Prazer enorme. Eu sou o Rodrigo Santos. Excelente semana pra você. Muita música bacana chegando a partir de agora em seu rádio. Pra começar, tem Kleber e Cauã. Mil adjetivos.
3: Resenha na Fazenda.
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0: Garçom, já que eu tô de volta, segue o Instagram, @ locutor Rodrigo Santos com dois S no final. Manda beijos e abraços lá no direct.
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8: Estamos de volta, tem Maurício Eduardo, solteira no mundo.
7: Nossa,

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0: aqui sempre, é pra nós véio. Fazer.
1: É nóis.
0: A turma.
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